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5: 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No início de cada madrugada, cabe-me a mim, Luís Barbosa, escolher todas as músicas que por aqui vão tocando. Obrigado por me fazer companhia aí desse lado. Deixe-se ficar. Tenha uma boa noite.

0: Só na tarde lhe damos a ouvir músicas que já não ouvem mais lado nenhum. Eu escolhi um par delas para ouvirmos esta noite. Fico por aí para as recordarmos juntos.
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0: Espero que lhe saiba tão bem assim ouvir as músicas que trouxe para esta noite, como sabe a mim passá-las e ouvi-las aqui deste lado. Foram escolhidas a dedo para lhe fazer a melhor companhia possível. Tenha uma boa noite de trabalho, se for o caso. E se não for, bom descanso. Boa noite.
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2: E cá estou eu novamente, literalmente, a dar-lhe música. Sou Luís Barbosa e sou o responsável pela seleção musical desta noite. Espero que goste. Boa noite.
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agora, se você for leão, carneiro ou sagitário, aí você é fogo, menino. 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

Boa noite, seja muito bem-vindo. Está a ouvir a Rádio Tágide, aquela que lhe dá a ouvir grandes recordações. Obrigado pela sua companhia nas madrugadas de rádio.

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Olá, eu sou o Luís Barbosa e estou consigo aqui nas madrugadas da rádio até às 4 da manhã em radiotagite.pt. Boa noite, faça-me companhia aí desse lado.

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5: 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É aqui que pode ouvir todos os dias, a qualquer hora, aquelas músicas que nos transportam até outros tempos. À nossa juventude, talvez, que nos põe um sorriso na boca e o pensamento lá longe, que tem o poder de nos trazer um bocadinho de felicidade. Eu espero conseguir trazer-lhe isto esta noite. Faça-me companhia. Tenha uma boa noite.

Viva! Boa noite! Sabe o quão bom é saber que está aí desse lado para ouvir todas as músicas que escolhi para passar esta madrugada? Pois é, muito bom mesmo. Espero que goste. Obrigado por estar connosco.

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0: meia-noite até às 4 da manhã, na rádio dos bons velhos tempos, passam todas as músicas da sua vida. Obrigado por estar aí comigo. Tenha uma excelente noite.
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0: Se só agora chegou à nossa companhia, saiba que já iniciamos a viagem de hoje até às 4 da manhã, aqui na Rádio Tágido.

Está a ouvir a Tágide, a rádio dos bons velhos tempos, que lhe dá a ouvir músicas intemporais, daquelas que é sempre bom recordar, algumas até com alguma emoção. É isso que lhe trago todos os dias em radiotágide.pt. Espero que goste. Boa noite.

Juntos, nas madrugadas da rádio, vamos ouvindo as músicas que nos marcaram a vida, que nos fazem recordar outros tempos e que, em alguns casos, até nos aceleram o coração. E isto só a Tais lhe dá a ouvir. Tenha uma boa noite.

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4: Entre a meia-noite e as quatro da manhã, ofereço-lhe a minha companhia, a minha e a de grandes recordações da música dos bons velhos tempos. Eu sou o Luís Barbosa e tenho muito gosto em entrar nas madrugadas da rádio na sua companhia.

Se a sua vida tem uma música, pode ter a certeza que a qualquer momento a vai ouvir aqui na Tagi. Espero que a playlist que escolhi para esta noite seja mesmo do seu agrado. Deixe-se ficar desse lado connosco.

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0: Boa noite. Seja bem-vindo às madrugadas da rádio em radiotagide.pt. Eu sou o Luís Barbosa e tenho muito gosto em fazer-lhe companhia até às 4 da manhã. Fique por aí comigo.
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0: só agora chegou até nós, seja muito bem-vindo. Saiba que no início das madrugadas da Tágid, até às 4 da manhã, sou eu, Luís Barbosa, quem escolhe todas as músicas que vão tocando por aqui. Tenha uma grande noite com a rádio dos bons velhos tempos.
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Um dos maiores prazeres que tenho é poder levar até si as grandes músicas de todos os tempos que só a Taji lhe dá a ouvir. E eu sei que também gosta. Por isso, fique por aí e faça-me companhia em mais esta madrugada na Rádio dos Bons Velhos Tempos.

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4: Já passam 3 minutos das 4 da manhã. Boa noite, seja muito bem-vindo à Tajid. Eu sou Aurélio Luiz e fico consigo durante as próximas 2 horas com uma mão cheia de boa música. Venha daí comigo.

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0: Se a sua vida tem uma música, já sabe que a qualquer instante ela irá passar aqui na Rádio dos Bons Velhos Tempos. Quantas músicas já ouviu aqui na TAG e das quais já quase não se lembrava? Pois é, nós não deixamos que se esqueça. Basta ficar aí desse lado, fazer-nos companhia, vai ser surpreendido a todo instante. Deixe ficar. Boa noite.
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0: A sua música já passou hoje? Será que está aqui na lista que preparei hoje para si? Não se preocupe. Se não for desta, passará certamente a qualquer instante. Fique atento, deixe ficar por aí. Nós adoramos ter a sua companhia.
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1: Olá, boa noite. Está com a Rádio Tajid. Seja bem-vindo às madrugadas da rádio que lhe traz todas as grandes músicas da sua vida. Eu sou Aurélio Luiz e fico consigo até às 6 da manhã.
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E porque recordar é viver, vida é coisa que não nos falta por aqui na Rádio dos Bons Velhos Tempos. Todos os dias temos grandes recordações só para si. Fique por aí a recordá-las comigo.

0: Olá, seja bem-vindo. Está com a Rádio Tagi, da Rádio dos Bons Velhos Tempos. Eu sou Aurélio Luiz e faço-lhe companhia todos os dias das 4 às 6 da manhã.
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6: Todas as grandes músicas de sempre passam aqui na Rádio Tágide. E para este final de madrugada trouxe uma grande seleção musical que espero seja do seu agrado. A intenção é fazer-lhe uma boa companhia e ajudar a que a sua noite seja bem mais agradável. Obrigado por me fazer companhia aí desse lado.

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0: E são assim as madrugadas da rádio aqui em radiotagido.pt. Muitas músicas e muitas recordações musicais, como já não ouvem mais lado nenhum. Que bom que é recordar. Obrigado por recordar comigo aí desse lado.
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1: Olá, boa noite. Está com a Rádio Tágida. Eu sou Aurélio Luiz. O meu objetivo é que embarque comigo nesta viagem de recordações musicais. É verdade, grandes recordações aqui na Rádio dos Bons Velhos Tempos. Consigo até às 6, deixe ficar por aí. Obrigado pela sua companhia.
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0: E é assim só, grandes recordações até às 6 da manhã, aqui na Rádio dos Bons Velhos Tempos. Depois das 6, chega a Helena Gomes, que fica consigo até às 9, altura em que fica online, consigo o Carlos Aparício com mais uma edição do 9 e Picos, o programa da manhã da Tágide, até à 1 da tarde. Deixe ficar por aí online connosco. Boa noite.
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0: Estamos agora a 5 minutos das 6, da altura em que chega a Helena Gomes para nos fazer companhia até às 9. Obrigado por esta noite que passou comigo. Espero que tenha gostado das músicas que escolhi para si. Eu gostei muito de as ouvir deste lado. Fique com a Helena Gomes, já a seguir às 6. Eu volto amanhã, à hora do costume. Até lá.
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4: Se é boa música que procuro ouvir nesta manhã, deixe-me que lhe diga, modéstia à parte, preparei para hoje uma grande seleção musical. Está, portanto, no sítio certo para passar uma manhã fantástica com músicas extraordinárias. Obrigada por estar connosco.

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0: Entre as 6 e as 9 da manhã, ofereço-lhe a minha companhia. A minha e de grandes recordações da música dos bons velhos tempos. Eu sou Helena Gomes e tenho muito gosto em entrar nas manhãs da rádio na sua companhia. 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
2: E assim caminhamos juntos nesta manhã com muita música. É tão bom ter a sua companhia aí desse lado. Bom dia, seja bem-vindo à Tágit, a rádio dos bons velhos tempos.

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é mesmo só aqui na Tágide que consegue ouvir músicas que já não toco em mais lado nenhum. Algumas, aposto que quase já nem se lembrava, verdade? Então faça-nos companhia, porque ainda há muitas para ouvir nesta manhã. Muito bom dia!

Entre as 6 e as 9 da manhã, sou eu, Helena Gomes, quem lhe dá a ouvir as músicas da sua vida. Aqui, na Tágide, a rádio dos bons velhos tempos. Bom dia!

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4: Na rádio dos bons velhos tempos passam todas as músicas da sua vida. Obrigada por estar aí comigo. Tenha uma excelente manhã.

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0: só na Tágit lhe damos a ouvir músicas que já não ouvem mais lado nenhum. Eu escolhi um par delas para ouvirmos juntos no início de cada manhã. Fico por aí para as recordarmos juntinhos. E depois das 9, vai continuar bem ligado ao longo do dia com o Carlos Aparício até às 13, a Lourdes Gonçalves até às 16 e o Paulo Delgado até às 20. Bom dia! 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

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Juntos, nas manhãs da rádio, vamos ouvindo as músicas que nos marcaram a vida, que nos fazem recordar outros tempos e que, em alguns casos, até nos aceleram o coração. 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Tenha um bom dia.

0: Se está a trabalhar na nossa companhia, saiba que é um prazer poder levar até si estas músicas que certamente ajudam que o dia corra melhor. Eu, da minha parte, tenho todo o gosto em passá-las para si. Fique por aí comigo e tenha uma grande manhã com a Rádio Tágide.
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É ao sabor de grandes músicas que vamos andando nesta manhã, aqui na emissão da Tágide, em radiotágide.pt. Tenha um ótimo dia. Venha daí comigo até às 9 da manhã.

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4: Está a ouvir a Tagit, a rádio dos bons velhos tempos, que lhe dá a ouvir músicas intemporais. É aqui que pode ouvir todos os dias, a qualquer hora, aquelas músicas que nos transportam até outros tempos, à nossa juventude, talvez, que nos colocam um sorriso na boca e o pensamento lá longe, que têm o poder de nos trazer um bocadinho de felicidade. Eu espero conseguir trazer-lhe isto neste dia. Faça-me companhia. Tenha uma grande manhã.

Bom dia, seja muito bem-vindo. Está a ouvir a Rádio Tajit, aquela que lhe dá a escutar grandes recordações. Obrigada pela sua companhia nas manhãs da sua rádio.

0: só agora chegou à nossa companhia, saiba que já iniciamos a viagem de hoje, até às 9 da manhã, aqui na Rádio Tagit. Eu sou a Helena Gomes e faço-lhe companhia, como sempre, todos os dias, neste horário. Seja muito bem-vindo.
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3: Muito bom dia. A ANA Aeroportos apresenta hoje o terceiro relatório técnico do aeroporto Luís de Camões, documento que deverá incluir o planeamento detalhado da construção, bem como a calendarização das obras. A apresentação será feita durante a sessão denominada Expansão e Modernização do Sistema Aeroportuário Nacional, Ligar Portugal ao Mundo, no Centro de Congressos e Reuniões do Centro Cultural de Belém, que contará com a presença do Ministro das Infraestruturas e Habitação, Miguel Pinto Luz. A ANA entregou ao Governo, a 17 de julho, o relatório técnico do novo aeroporto de Lisboa, que deverá detalhar as soluções de engenharia para as diferentes infraestruturas aeroportuárias, designadamente pistas, caminhos de circulação de aeronaves, os taxiways, placas de estacionamento, terminal e respectivas acessibilidades. Este é o terceiro documento entregue pela concessionária no âmbito da preparação da candidatura ao aeroporto Luís de Camões, depois do relatório de consultas apresentado em julho de 2025 e do relatório preliminar do estudo ambiental entregue em janeiro deste ano. De acordo com o calendário estabelecido, a ANA deverá apresentar o relatório financeiro a 17 de janeiro de 2027 e concluir a candidatura ao novo aeroporto em janeiro de 2028. No relatório inicial entregue ao Governo em dezembro de 2024 e divulgado em janeiro, a ANA estimou em 8,5 mil milhões de euros o custo de construção do novo aeroporto a instalar no campo de tiro de Alcochete. Cerca de 1.600 clientes, a maioria da região de Leiria, ainda não têm serviços fixos de comunicações, quase 6 meses após a depressão Christine ter atingido gravemente este território, informou a Autoridade Nacional de Comunicações, a ANACOM. Segundo os dados comunicados recentemente pelos operadores, existem cerca de 1.600 acessos fixos ainda afetados na sequência da depressão Christine, menos de 1% dos acessos fixos inicialmente afetados, sendo a região de Leiria que concentra o maior número destas situações, revelou a entidade responsável pela regulação do setor das comunicações e das atividades espaciais. A 24 de abril eram cerca de 20 mil os clientes nesta situação. E o presidente da Câmara de Alvaiázere, João Paulo Guerreiro, disse que o Conselho está numa situação insustentável em matéria de comunicações, quase 6 meses após a depressão Christine ter atingido gravemente o território.
4: Não estamos muito bem, na realidade eu diria até que estamos bastante mal. Ainda temos várias centenas de municípios sem acesso, essencialmente, onde temos o meu problema, nas comunicações digitais físicas, ou seja, o que é a ligação de fibra. Temos ainda centenas de municípios, municípios e empresas também, que têm a sua vida afetada por falta de ligação, uma ligação estável e com a qualidade necessária.

0: A remoção dos resíduos perigosos ainda existentes, posição criticada pelo Bloco de Esquerda de Torres Novas, que acusou o Executivo de abandonar as populações. Numa resposta a uma pergunta do deputado bloquista Fabián Figueiredo, o Ministério do Ambiente e Energia afirma que foi possível proceder à remoção de uma parte significativa dos resíduos perigosos existentes na antiga unidade industrial em Torres Novas. Contudo, sustenta que ao abrigo do princípio do poluidor-pagador, cabe aos responsáveis assegurar a remoção dos resíduos remanescentes, a descontaminação do local e a eliminação dos riscos para o ambiente e para a saúde pública. O Ministério acrescenta que as entidades públicas competentes continuarão a atuar sempre que tal se revele adequado para a salvaguarda do ambiente e da saúde pública. A pergunta do Bloco de Esquerda questionava diretamente se o Ministério do Ambiente iria apoiar financeiramente, através do Fundo Ambiental ou de outra fonte, a conclusão da remoção total dos resíduos perigosos depositados nas lagoas e nos tanques da estação de tratamento de águas residuais industriais da empresa encerrada. Em novembro de 2024, a Câmara de Torres Novas anunciou a conclusão do protocolo celebrado com a Agência Portuguesa do Ambiente para remover cerca de 3 mil toneladas de resíduos perigosos da antiga Fabriólio, operação financiada em 745 mil euros pelo Fundo Ambiental. Contudo, a autarquia admitiu que os resíduos retirados correspondiam apenas a cerca de metade dos efluentes existentes, uma vez que os tanques eram mais profundos do que o inicialmente previsto, defendendo a necessidade de um reforço financeiro para concluir a descontaminação. Um sismo de magnitude 3,6 na escala de Richter foi hoje sentido no concelho de Évora, sem causar danos pessoais ou materiais, segundo o Instituto Português do Mar e da Atmosfera. Em comunicado, o IPMA adianta que o sismo teve o seu epicentro a cerca de 10 km a sul-sudeste de Évora e foi registado há 1 hora e 22 minutos nas estações da rede sísmica do continente. O abalo não causou danos pessoais ou materiais e foi sentido com intensidade máxima 3 na escala de Mercalli e modificada no concelho de Évora. O Sporting de Braga arranca hoje a campanha europeia 2026-27 em jogo no terreno dos sérvios do Zeleznikar Pančevo, da primeira mão da segunda pré-eliminatória de acesso à Liga Conferência. A equipa treinada por Carlos Vicens, a quarta classificada na Primeira Liga Portuguesa, caiu para a terceira competição da UEFA face à vitória do Torriense na final da Taça de Portugal. Um cenário que deu à formação do Torres Vedras o acesso direto à fase de Liga da Liga Europa, relegou o Benfica, terceiro classificado, para as eliminatórias de acesso a essa competição, e o Sporting de Braga para a qualificação na terceira prova de clubes da UEFA. Os bracarenses, que não perderam qualquer jogo na pré-época, contam 4 vitórias e 1 empate, iniciam assim a campanha europeia frente aos desconhecidos sérvios do Zeleznikar, estando a segunda mão agendada para o dia 30 de julho. Caso se apure nesta eliminatória, o Sporting de Braga já sabe que defrontará na terceira pré-eliminatória os azeris do Neftchi ou os bielorrussos do Dinamo de Minsk, a 6 e a 13 de agosto. O jogo com o Zeleznikar em Pančevo tem início às 20 horas e arbitragem do turco Mehmet Turkmen. Mais notícias daqui a 1 hora. Fique connosco. Bom dia, boa quarta-feira.
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1: Se só agora se ligou à Rádio Tágido, saiba que eu sou a Helena Gomes e que faço diariamente esta viagem entre as 6 e as 9 da manhã. Uma viagem cheia de grandes músicas que eu tenho todo o gosto em partilhar consigo.

0: 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Bom dia, boa tarde ou boa noite, dependendo da hora e do local onde nos esteja a ouvir. Seja bem-vindo à Tagid, a rádio dos bons velhos tempos.
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4: E já passam 4 minutos das 9 da manhã. Bom dia, bem-vindos à Rádio dos Bons Velhos Tempos.
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4: Edição de quarta-feira do Nove e Picos, bem-vindos a esta primeira hora. Eu sou Carlos Aparício, estou consigo até à 1 da tarde. Entretanto, tenho muita música e grandes recordações para passar só para si. Tenha uma grande manhã na nossa companhia, seja muito bem-vindo à Tagem.

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0: E diga-me lá agora que não é mesmo verdade que aqui passam todas aquelas músicas que marcaram a sua vida. Passam mesmo. Esta é a Tágid, a rádio dos bons velhos tempos. Está a ouvir o Nove Picos, eu sou o Carlos Aparício e fico consigo até à uma da tarde. Tenha um excelente dia na nossa companhia.
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0: Espreitamos o Instituto Português do Mar e da Atmosfera para sabermos quais são as previsões do estado do tempo para quarta-feira, 22 de julho. Céu pouco nublado ao limpo, apresentando períodos de muito nublado no litoral oeste até ao meio da manhã, nebulosidade que poderá persistir em alguns locais da faixa costeira do norte e centro ao longo do dia. Vento fraco a moderado, até 30 km hora, a predominar do quadrante oeste, possibilidade de formação de neblina ou nevoeiro matinal em alguns locais. E está prevista pequena subida da temperatura máxima no interior norte e centro e também na região sul. As máximas previstas são de 24 graus para o Porto, 30 para Coimbra, Lisboa e Vila de Rei, 32 para Faro, Mação, Tomar, Torres Novas e Vila Nova da Barquinha e 33 para Santarém, Abrantes, Constância, Entroncamento e também para Sardoal.

0: E já são 9:30, hora de notícias aqui na Tágede.
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3: Muito bom dia. Morreu o cantor Luís Represas esta quarta-feira aos 69 anos, vítima de doença prolongada. A notícia foi avançada num comunicado enviado às redações. Luís Represas comemorava este ano 50 anos de carreira e tinha programado momentos inesquecíveis com o Trovante e a Solo, com êxitos que atravessam gerações. Na mesma nota, recorda-se que na sequência da luta pela causa timorense, o cantor foi convidado pelo presidente Jorge Sampaio para acompanhar na visita oficial a Timor-Leste, tendo sido mais tarde condecorado com a medalha da Ordem de Timor-Leste pelo presidente Taur Matan Ruak. Ao longo de todas estas décadas de carreira, Luís Represas foi também distinguido pelo Estado português com a Ordem de Mérito, o grau de comentador, em 2005. No ano de 2010, lançou o livro infantil A Coragem de Tição, que foi incluído no Plano Nacional de Leitura. Em 2019, a direção da Sociedade Portuguesa de Autores atribuiu a Luís Represas o prémio Pedro Osório pelo disco Boa Hora. O cantor apresentava atualmente o programa de televisão Língua Mãe, além da agenda de concertos. O Ministério da Educação revelou em que condições irá decorrer a época especial de exames. É apenas para os alunos que já iriam à segunda fase e vai decorrer entre 3 e 8 de setembro. A época extraordinária dos exames finais nacionais do ensino secundário, a realizar entre 3 e 8 de setembro, será aberta a todos os alunos elegíveis para a realização de provas na segunda fase, independentemente de serem realizado ou não. Pode ler-se no comunicado enviado pela tutela às redações na noite desta terça-feira. Segundo a nota, o exame realizado na época extraordinária é considerado para todos os efeitos como correspondendo à segunda fase. No caso do aluno ter também realizado o exame na segunda fase, é considerada a melhor classificação obtida entre os resultados das duas provas. As inscrições vão decorrer de 27 a 31 de julho e o despacho normativo assinado pelo Ministro da Educação, Ciência e Inovação seguiu para a publicação em Diário da República. O Ministério, liderado por Fernando Alexandre, reforça que a decisão visa assegurar que nenhum aluno será prejudicado. As dificuldades técnicas verificadas na classificação eletrónica impediram alguns alunos de conhecer as suas classificações definitivas atempadamente, circunstância que poderá ter condicionado, designadamente, a decisão de inscrição e de realização dos exames na segunda fase, bem como a adequada preparação dos alunos, rematando que a decisão de criar uma época extraordinária visa assegurar que nenhum aluno é prejudicado por circunstâncias que não lhe são imputáveis. A evolução do projeto do data center previsto para Abrantes voltou a marcar o debate na reunião do Executivo Municipal desta terça-feira. A vereadora do PSD, Ana Oliveira, manifestou dúvidas quanto ao estado do investimento e às garantias financeiras associadas às isenções fiscais concedidas pelo município, enquanto o vice-presidente da Câmara, João Gomes, assegurou que o processo continua a evoluir e que existe um acompanhamento permanente por parte da autarquia. No final da reunião, em declarações aos jornalistas, o vice-presidente da Câmara e vereador responsável pelo pluro do urbanismo, João Gomes, afirmou que o município acompanha o processo quase semanalmente através de reuniões com os promotores e de contactos com as diversas entidades envolvidas.
4: O PIP já deu entrada na Câmara, temos estado a falar com as entidades o que é que tem que ser corrigido e o que é que não tem que ser para o PIP estar devidamente em condições de vir a ser aprovado e vir à reunião de Câmara. Chamei a atenção que o PIP só poderá ser aprovado com a entrada em vigor do novo PDM. Porquê? Porque o coeficiente de ocupação do solo é superior ao que hoje no atual PDM, o futuro PDM já vem dar resposta às necessidades que já lá estão. E o que eu estava a dizer é que outras informações que nós temos, porque há aqui já um contrato junto da REN, uma potência de 300 megawatts que foi feita e que foi demonstrada que já existe, por isso também já houve muito investimento de milhões de euros para contratualizar e assegurar essa ligação de energia, que é estruturante e é importantíssima para o desenvolvimento do projeto.
5: E o ponto de ligação do PEG.
4: Exatamente, que vai ser no ponto de ligação do PEG, que também temos que ter aqui pressupostos, porque esse ponto de ligação do PEG, neste momento, também ainda nem existe, porque ele está a ser reestruturado e, como já foi aqui também divulgado...
6: Vai haver um novo construído ao lado do que existe.
4: Exatamente, não é ao lado, será ligeiramente perto, com uma nova realidade, com outra capacidade de resposta e outra deixará de existir. Claro.
3: Questionado sobre o calendário do investimento, João Gomes afirmou que a informação transmitida pelos promotores mantém a previsão de entrada em funcionamento da primeira fase do data center em 2028.
6: 2028 continua a ser o ano que eles preveem para a entrada em funcionamento do primeiro bloco?
4: A informação que eu tenho e que a empresa está a trabalhar é que 2028 seja uma realidade.
3: João Gomes concluiu a afirmar que a Câmara continuará a acompanhar de perto todas as fases do investimento. A Procuradoria do Distrito Sul de Nova Iorque propôs ontem que o julgamento do ex-presidente venezuelano Nicolás Maduro e da esposa Cília Flores comece em junho de 2027, segundo um documento apresentado à Justiça Federal. A proposta antecede uma audiência marcada para esta quarta-feira, na qual será discutido o calendário do processo. A defesa deverá apresentar os primeiros argumentos em setembro, enquanto a administração norte-americana prevê entregar a maior parte das provas classificadas em novembro. De acordo com o documento judicial apresentado ao Tribunal Federal do Distrito Sul de Nova Iorque, a acusação espera que as partes concluam a fase de troca de provas antes do início do julgamento, embora o processo inclua ainda várias etapas, como a apresentação de moções pela defesa e a análise de material classificado. A administração dos Estados Unidos prevê avançar com a entrega de informação nos próximos meses, enquanto a defesa trata o início

norte-americanos poderão não ter autoridade para julgar o caso devido à legislação ratificada pelos próprios Estados Unidos. É possível que os advogados de defesa liderados por Barry Pollack e Mark Donnelly tentem anular o processo com base nas circunstâncias da captura e resgate em Caracas. Em abril, Washington aceitou modificar sanções contra a Venezuela para permitir que o executivo venezuelano pague os honorários da equipa de defesa, questão que tem sido recorrente nas audiências anteriores. O tenista português Nuno Borges procura hoje qualificar-se pela segunda vez para os quartos de final do Estoril Open, num terceiro dia do torneio em que Tiago Torres vai tentar consumar mais uma surpresa. Depois de ter chegado aos quartos em 2024, também o conseguiu em 2025, mas o torneio tinha o estatuto de Challenger, o número 1 nacional e 48º do mundo vai agora tentar replicar esse desempenho, tendo pela frente o inédito duelo com o argentino Román Andrés Burruchaga, que é 60º do mundo e que afastou o suíço Stan Wawrinka na véspera. Já o wildcard Tiago Torres, que nunca tinha disputado um quadro principal à ATP, assegurou uma surpreendente qualificação na primeira ronda e vai ter um duro teste frente ao chileno Alejandro Tabilo, terceiro cabeça de série e que ficou isento. Campeões em 2022, Francisco Cabral e Nuno Borges voltam a unir-se para disputar o torneio de pares, com os franceses Arthur Raymond e Lucas Sanchez a serem os primeiros oponentes, enquanto Jaime Faria e Henrique Rocha, convidados pela organização, vão jogar com os argentinos Román Andrés Burruchaga e Camilo Hugo Carabelli. Tal como o Tabilo, também o belga Alexander Blocks, quarto cabeça de série, apenas vai estrear nesta segunda ronda, encontrando o lucky loser francês Kylian Jacquet. E as notícias regressam daqui a uma hora. Continuo na nossa companhia. Tenha um bom dia.

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1: 22 graus é a temperatura atual. Informa a Meteo Abrantes.
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0: 9h47, bom dia.
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0: 9h56, quase a chegar ao final desta primeira hora de hoje. Voltamos a seguir às 10 para mais uma hora do 9 e Picos com Carlos Aparício, aqui na Tágide, a rádio dos bons velhos tempos.
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4: Passam agora 2 minutos das 10 da manhã.
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1: Seja muito bem-vindo à segunda hora do 9 e Picos desta quarta-feira. Eu sou o Carlos Aparício, estou consigo entre as 9 e a 1 da tarde, todos os dias, de segunda a sexta-feira, com muita música e grandes recordações. Já sabe que também às meias horas tem a informação da redação Media One. Seja bem-vindo à Tágide, passe comigo uma grande manhã. Bom dia.

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1: 10h15, bom dia, seja bem-vindo à Tágide.
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1: Edição de quarta-feira do Nove Picos, aqui na Rádio Tágide, Rádio dos Bons Velhos Tempos. Eu sou o Carlos Aparício e estou consigo aqui todos os dias, de segunda a sexta-feira, entre as 9h e 1h da tarde. Agora chega a hora de ouvirmos o Daniel Vieira com os seus Dias da História, onde nos traz um acontecimento histórico que aconteceu em anos longínquos. Vamos então ouvir os Dias da História. Em antena fica agora o Daniel Vieira.
2: Os Dias da História, um acontecimento histórico por cada um dos 365 dias do ano. Os Dias da História, uma compilação de Paulo Jorge de Sousa Pinto, com edição de Daniel Vieira. 22 de julho, 1706. Tratado da União entre Inglaterra e Escócia. Foi neste dia assinado em Londres, por duas delegações de notáveis, em representação da Inglaterra e da Escócia, um acordo de união de ambos os reinos. Foi o culminar de um processo de negociações que demorou vários meses e que foi promovido e apadrinhado pela Rainha Ana. Posteriormente, os parlamentos dos dois reinos ratificaram o tratado através dos chamados Acts of Union, consagrando a fusão de ambos num único parlamento da Grã-Bretanha. O tratado entrou em vigor no primeiro dia de maio de 1707. Tratou-se, portanto, de um acordo pacífico que subsiste, no essencial, até aos nossos dias. As relações entre a Inglaterra e a Escócia tinham sido marcadas pela guerra e pela hostilidade mútua desde os finais do século XIII. A Escócia conseguiu repelir definitivamente o domínio inglês e os dois países permaneceram separados durante os séculos seguintes. Em 1603, a subida de Jaime VI da Escócia ao trono inglês, como Jaime I, abriu as portas à primeira tentativa de união pacífica dos dois reinos, mas não teve consequências. Só em 1702, com a subida ao trono da Rainha Ana, é que foi possível desencadear o processo de negociações que vieram a desembocar no Tratado da União. A Inglaterra e a Escócia passaram então a formar um único Estado, a Grã-Bretanha, e a Rainha Ana passou a intitular-se Rainha da Grã-Bretanha e da Irlanda. A união dos dois reinos foi impopular e suscitou alguma oposição, quer em Inglaterra, quer na Escócia. Foi como Grã-Bretanha que Inglaterra e Escócia se impuseram como a maior potência da Europa, construindo um império ultramarino que se estendia do Extremo Oriente ao continente americano. Formalmente, porém, a Grã-Bretanha durou apenas um século. Em 1800, a Irlanda foi agregada à União e o país passou a chamar-se então Reino Unido da Grã-Bretanha e da Irlanda. Esta situação permaneceu até 1922, data em que a separação da maior parte da Irlanda levou à alteração para Reino Unido da Grã-Bretanha e da Irlanda do Norte, designação que perdura ainda hoje. Os Dias da História.
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0: E está na hora das notícias aqui no 9 Picos desta manhã. Já são 10 horas e 32 minutos. Bom dia.
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3: Muito bom dia. A ANA Aeroportos apresenta hoje o terceiro relatório técnico do aeroporto Luís de Camões, documento que deverá incluir o planeamento detalhado da construção, bem como a calendarização das obras. A apresentação será feita durante a sessão denominada Expansão e Modernização do Sistema Aeroportuário Nacional, Ligar Portugal ao Mundo, no Centro de Congressos e Reuniões do Centro Cultural de Belém, que contará com a presença do Ministro das Infraestruturas e Habitação, Miguel Pinto Luz. A ANA entregou ao Governo, a 17 de julho, o relatório técnico do novo aeroporto de Lisboa, que deverá detalhar as soluções de engenharia para as diferentes infraestruturas aeroportuárias, designadamente pistas, caminhos de circulação de aeronaves, os taxiways, placas de estacionamento, terminal e respectivas acessibilidades. Este é o terceiro documento entregue pela concessionária no âmbito da preparação da candidatura ao aeroporto Luís de Camões, depois do relatório de consultas apresentado em julho de 2025. E do relatório preliminar do estudo ambiental entregue em janeiro deste ano. De acordo com o calendário estabelecido, a ANA deverá apresentar o relatório financeiro a 17 de janeiro de 2027 e concluir a candidatura ao novo aeroporto em janeiro de 2028. No relatório inicial entregue ao Governo em dezembro de 2024 e divulgado em janeiro, a ANA estimou em 8,5 mil milhões de euros o custo de construção do novo aeroporto a instalar no campo de tiro de Alcochete. Cerca de 1.600 clientes, a maioria da região de Leiria, ainda não têm serviços fixos de comunicações, quase 6 meses após a depressão Christine ter atingido gravemente este território, informou a Autoridade Nacional de Comunicações, a ANACOM. Segundo os dados comunicados recentemente pelos operadores, existem cerca de 1.600 acessos fixos ainda afetados na sequência da depressão Christine, menos de 1% dos acessos fixos inicialmente afetados, sendo a região de Leiria que concentra o maior número destas situações, revelou a entidade responsável pela regulação do setor das comunicações e das atividades espaciais. A 24 de abril eram cerca de 20 mil os clientes nesta situação. E o presidente da Câmara de Alvaiázere, João Paulo Guerreiro, disse que o Conselho está numa situação insustentável em matéria de comunicações, quase 6 meses após a depressão Christine ter atingido gravemente o território.
4: Não estamos muito bem, na realidade eu diria até que estamos bastante mal. Ainda temos várias centenas de munícipes sem acesso, essencialmente, onde temos o meu problema, nas comunicações digitais físicas, ou seja, o que é a ligação de fibra. Temos ainda centenas de municípios e empresas também que têm a sua vida afetada por falta de ligação, de uma ligação estável e com a qualidade necessária para exercerem a sua atividade económica ou para usufruírem daquilo que são os serviços essenciais hoje em dia. E já passaram 6 meses. Já é tempo mais do que suficiente, já seria tempo mais do que suficiente para estarmos no outro patamar da resolução do problema. Estamos numa situação insustentável e constrangedora.
3: ANACOM adiantou que a previsão é de que grande parte dos acessos afetados seja recuperado nas próximas 2 semanas. O Governo remeteu para os responsáveis pela antiga Fabriólio e para os proprietários a remoção dos resíduos perigosos ainda existentes, posição criticada pelo Bloco de Esquerda de Torres Novas, que acusou o Executivo de abandonar as populações. Numa resposta a uma pergunta do deputado bloquista Fabián Figueiredo, o Ministério do Ambiente e Energia afirma que foi possível proceder à remoção de uma parte significativa dos resíduos perigosos existentes na antiga unidade industrial em Torres Novas. Contudo, sustenta que ao abrigo do princípio do poluidor-pagador, cabe aos responsáveis assegurar a remoção dos resíduos remanescentes, a descontaminação do local e a eliminação dos riscos para o ambiente e para a saúde pública. O Ministério acrescenta que as entidades públicas competentes continuarão a atuar sempre que tal se revele adequado para a salvaguarda do ambiente e da saúde pública. A pergunta do Bloco de Esquerda questionava diretamente se o Ministério do Ambiente iria apoiar financeiramente, através do Fundo Ambiental ou de outra fonte, a conclusão da remoção total dos resíduos perigosos depositados nas lagoas e nos tanques da Estação de Tratamento de Águas Residuais Industriais da empresa encerrada. Em novembro de 2024, a Câmara de Torres Novas anunciou a conclusão do protocolo celebrado com a Agência Portuguesa do Ambiente para remover cerca de 3 mil toneladas de resíduos perigosos da antiga Fabriólio, operação financiada em 745 mil euros pelo Fundo

sísmica do continente. O abalo não causou danos pessoais ou materiais e foi sentido com intensidade máxima 3 na escala de Mercalli modificada no concelho de Évora. O Sporting de Braga arranca hoje a campanha europeia 2026-27 em jogo no terreno dos sérvios do Zeleznikar Pančevo, da primeira mão da segunda pré-eliminatória de acesso à Liga Conferência. A equipa treinada por Carlos Vicentes, a quarta classificada na Primeira Liga Portuguesa, caiu para a terceira competição da UEFA face à vitória do Torriense na final da Taça de Portugal. Um cenário que deu à formação do Torres Vedras o acesso direto à fase de Liga da Liga Europa, relegou o Benfica, terceiro classificado, para as eliminatórias de acesso a essa competição, e o Sporting de Braga para a qualificação na terceira prova de clubes da UEFA. Os bracarenses, que não perderam qualquer jogo na pré-época, contam 4 vitórias e 1 empate, iniciam assim a campanha europeia frente aos desconhecidos sérvios do Zeleznikar, estando a segunda mão agendada para o dia 30 de julho. Caso se apure nesta eliminatória, o Sporting de Braga já sabe que defrontará na terceira pré-eliminatória os azeris do Neftchi ou os bielorrussos do Dinamo de Minsk, a 6 e a 13 de agosto. O jogo com o Zeleznikar em Pančevo tem início às 20 horas e arbitragem do turco Mehmet Türkmen. Mais notícias daqui a uma hora. Fique connosco. Bom dia, boa quarta-feira.

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1: A Meteo Abrantes informa que neste momento lá fora estão 24 graus.
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2: Espreitamos o Instituto Português do Mar e da Atmosfera para sabermos quais são as previsões do estado do tempo para quarta-feira, 22 de julho. Céu pouco nublado ou limpo, apresentando períodos de muito nublado no litoral oeste até ao meio da manhã, nebulosidade que poderá persistir em alguns locais da faixa costeira do norte e centro ao longo do dia. Vento fraco a moderado, até 30 km hora, a predominar do quadrante oeste, possibilidade de formação de neblina ou nevoeiro matinal em alguns locais, e está prevista pequena subida da temperatura máxima no interior norte e centro e também na região sul. As máximas previstas são de 24 graus para o Porto, 30 para Coimbra, Lisboa e Vila de Rei, 32 para Faro, Mação, Tomar, Torres Novas e Vila Nova da Barquinha e 33 para Santarém, Abrantes, Constância, Entroncamento e também para Sardual.
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0: Continuação de um excelente dia na companhia da Tágide. Passam agora 47 minutos das 10 da manhã.
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0: E agora são nada mais, nada menos do que 10 horas e 56 minutos. Depois do sinal horário, estou de regresso para mais 2 horas do 9 e picos nesta manhã.
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6: Horas e 3 minutos. Bom dia, bem-vindo à Tágide.
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6: Estou de regresso para a terceira hora do 9 Picos desta quarta-feira. Seja muito bem-vindo, bom dia. Eu sou o Carlos Aparício, estou consigo todos os dias, de segunda a sexta-feira, entre as 9 e 1 da tarde, com muita música e grandes recordações. Deixe-se ficar por aí, vai mesmo valer a pena. Bom dia, seja bem-vindo à Tágide.

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0: 16 minutos passados depois das 11 da manhã, está com o 9 e picos aqui na emissão da Tágid, a rádio dos bons velhos tempos. Eu sou o Carlos Aparício e já sabe que lhe faço companhia todos os dias, de segunda a sexta-feira, entre as 9 e a 1 da tarde. Continua a ter connosco uma grande manhã.
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0: 11 horas 34 minutos. Vamos às notícias? O que é que acha? Vamos lá, até já.
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3: Muito bom dia. Morreu o cantor Luís Represas esta quarta-feira aos 69 anos, vítima de doença prolongada. A notícia foi avançada num comunicado enviado às redações. Luís Represas comemorava este ano 50 anos de carreira e tinha programado momentos inesquecíveis com o Trovante e a Solo, com êxitos que atravessam gerações. Na mesma nota, recorda-se que na sequência da luta pela causa timorense, o cantor foi convidado pelo presidente Jorge Sampaio para o acompanhar na visita oficial a Timor-Leste, tendo sido mais tarde condecorado com a medalha da Ordem de Timor-Leste pelo presidente Taur Matan Ruak. Ao longo de todas estas décadas de carreira, Luís Represas foi também distinguido pelo Estado português com a Ordem de Mérito, grau de comentador, em 2005. No ano de 2010, lançou o livro infantil A Coragem de Tição, que foi incluído no Plano Nacional de Leitura. Em 2019, a direção da Sociedade Portuguesa de Autores atribuiu a Luís Represas o prémio Pedro Osório pelo disco Boa Hora. O cantor apresentava atualmente o programa de televisão Língua Mãe, além da agenda de concertos. O Ministério da Educação revelou em que condições irá decorrer a época especial de exames. É apenas para os alunos que já iriam à segunda fase e vai decorrer entre 3 e 8 de setembro. A época extraordinária dos exames finais nacionais do ensino secundário, a realizar entre 3 e 8 de setembro, será aberta a todos os alunos elegíveis para a realização de provas na segunda fase, independentemente de serem realizado ou não. Pode ler-se no comunicado enviado pela tutela às redações na noite desta terça-feira. Segundo a nota, o exame realizado na época extraordinária é considerado para todos os efeitos como correspondendo à segunda fase. No caso do aluno ter também realizado o exame na segunda fase, é considerada a melhor classificação obtida entre os resultados das duas provas. As inscrições vão decorrer de 27 a 31 de julho e o despacho normativo assinado pelo Ministro da Educação, Ciência e Inovação seguiu para a publicação em Diário da República. O Ministério, liderado por Fernando Alexandre, reforça que a decisão visa assegurar que nenhum aluno será prejudicado. As dificuldades técnicas verificadas na classificação eletrónica impediram alguns alunos de conhecer as suas classificações definitivas atempadamente, circunstância que poderá ter condicionado, designadamente, a decisão de inscrição e de realização dos exames na segunda fase, bem como a adequada preparação dos alunos. É referindo, rematando, que a decisão de criar uma época extraordinária visa assegurar que nenhum aluno é prejudicado por circunstâncias que não lhe são imputáveis. A evolução do projeto do Data Center previsto para Abrantes voltou a marcar o debate na reunião do Executivo Municipal desta terça-feira. A vereadora do PSD, Ana Oliveira, manifestou dúvidas quanto ao estado do investimento e às garantias financeiras associadas às isenções fiscais concedidas pelo município, enquanto o vice-presidente da Câmara, João Gomes, assegurou que o processo continua a evoluir e que existe um acompanhamento permanente por parte da autarquia. No final da reunião, em declarações aos jornalistas, o vice-presidente da Câmara e vereador responsável pelo pelouro do urbanismo, João Gomes, afirmou que o município acompanha o processo quase semanalmente.

0: REN, uma potência de 300 megawatts que foi feita e que foi demonstrada que já existe, por isso também já houve muito investimento de milhões de euros para contratualizar e assegurar essa ligação de energia, que é estruturante e é importantíssima para o desenvolvimento do projeto.
1: E o ponto de ligação do PEG.
0: Exatamente, que vai ser no ponto de ligação do PEG, que também temos que ter aqui pressupostos, porque esse ponto de ligação do PEG neste momento também ainda nem existe, porque ele está a ser reestruturado e, como já foi aqui também divulgado,
2: vai haver um novo construído ao lado do que existe.
0: Exatamente, é um lado, será ligeiramente perto, com uma nova realidade, com outra capacidade de resposta, e o outro deixará de existir. Claro.
3: Questionado sobre o calendário do investimento, João Gomes afirmou que a informação transmitida pelos promotores mantém a previsão de entrada em funcionamento da primeira fase do data center em 2028.
2: 2028 continua a ser o ano que eles preveem para a entrada em funcionamento do primeiro bloco?
0: A informação que eu tenho e que a empresa está a trabalhar é que 2028 seja uma realidade.
3: João Gomes concluiu a afirmar que a Câmara continuará a acompanhar de perto todas as fases do investimento. A Procuradoria do Distrito Sul de Nova Iorque propôs ontem que o julgamento do ex-presidente venezuelano Nicolás Maduro e da esposa Cília Flores comece em junho de 2027, segundo um documento apresentado à Justiça Federal. A proposta antecede uma audiência marcada para esta quarta-feira, na qual será discutido o calendário do processo. A defesa deverá apresentar os primeiros argumentos em setembro, enquanto a administração norte-americana prevê entregar a maior parte das provas classificadas em novembro. De acordo com o documento judicial apresentado ao Tribunal Federal do Distrito Sul de Nova Iorque, a acusação espera que as partes concluam a fase de troca de provas antes do início do julgamento, embora o processo inclua ainda várias etapas, como a apresentação de moções pela defesa e a análise de material classificado. A administração dos Estados Unidos prevê avançar com a entrega de informação nos próximos meses, enquanto a defesa trata o início de 2027 para apresentar novos recursos antes do Tribunal fixar o calendário definitivo. Maduro e Flores vão comparecer hoje numa nova audiência de revisão do processo penal, em que enfrentam acusações de conspiração para cometer narcoterrorismo e importação de cocaína. Esta será a terceira audiência em Nova Iorque desde a captura do antigo presidente venezuelano e da mulher na sua residência em Caracas, a 3 de janeiro. O antigo chefe de Estado declarou-se inocente em janeiro e encontra-se há mais de meio ano detido numa prisão federal em Brooklyn. Segundo um artigo recente do jornal The New York Times, os tribunais norte-americanos poderão não ter autoridade para julgar o caso devido à legislação ratificada pelos próprios Estados Unidos. É possível que os advogados de defesa liderados por Barry Pollack e Mark Donnelly tentem anular o processo com base nas circunstâncias da captura e resgate em Caracas. Em abril, Washington aceitou modificar sanções contra a Venezuela para permitir que o executivo venezuelano pague os honorários da equipa de defesa, questão que tem sido recorrente nas audiências anteriores. O tenista português Nuno Borges procura hoje qualificar-se pela segunda vez para os quartos de final do Estoril Open, num terceiro dia do torneio em que Tiago Torres vai tentar consumar mais uma surpresa. Depois de ter chegado aos quartos em 2024, também o conseguiu em 2025, mas o torneio tinha o estatuto de Challenger, o número 1 nacional e 48º do mundo vai agora tentar replicar esse desempenho, tendo pela frente o inédito duelo com o argentino Román Andrés Burruchaga, que é 62º do mundo e que afastou o suíço Stan Wawrinka na véspera. Já o wildcard Tiago Torres, que nunca tinha disputado um quadro principal à ATP, assegurou uma surpreendente qualificação na primeira ronda e vai ter um duro teste frente ao chileno Alejandro Tabilo, terceiro cabeça de série e que ficou isento. Campeões em 2022, Francisco Cabral e Nuno Borges voltam a unir-se para disputar o torneio de pares, com os franceses Arthur Raymond e Lucas Sanchez a serem os primeiros oponentes, enquanto Jaime Faria e Henrique Rocha, convidados pela organização, vão jogar com os argentinos Román Andrés Burruchaga e Camilo Hugo Carabelli. Tal como o Tabilo, também o belga Alexander Blok, quarto cabeça de série, apenas vai estrear nesta segunda ronda, encontrando o lucky loser francês Kylian Jacquet. E as notícias regressam daqui a uma hora. Continuo na nossa companhia. Tenha um bom dia.
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5: E já só faltam 15 minutos para o meio-dia. 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
5: Espreitamos o Instituto Português do Mar e da Atmosfera para sabermos quais são as previsões do estado do tempo para quarta-feira, 22 de julho. Céu pouco nublado ou limpo, apresentando períodos de muito nublado no litoral oeste até ao meio da manhã. Nebulosidade que poderá persistir em alguns locais da faixa costeira do norte e centro ao longo do dia. Vento fraco a moderado, até 30 km/h, a predominar do quadrante oeste. Possibilidade de formação de neblina ou nevoeiro matinal em alguns locais. E está prevista pequena subida da temperatura máxima no interior norte e centro e também na região sul. As máximas previstas são de 24 graus para o Porto, 30 para Coimbra, Lisboa e Vila de Rei, 32 para Faro, Mação, Tomar, Torres Novas e Vila Nova da Barquinha e 33 para Santarém, Abrantes, Constância, Entroncamento e também para Sardoal.

0: 4 minutos faltam para o meio-dia. Eu volto depois do sinal horário para a última hora desta manhã do 9 e picos. Até já, não saia daí.
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5: Meio-dia e 2 minutos. Bem-vindos à Tágide, a rádio dos bons velhos tempos.
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Circuito de Apostos para esta última hora do 9 e Picos desta quarta-feira. Seja muito bem-vindo, obrigado pela sua companhia. Eu sou o Carlos Aparício e estou consigo todos os dias, de segunda a sexta-feira, entre as 9 e a 1 da tarde. Seja então muito bem-vindo, tenho muita música para si.

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0: Se só agora entrou em radiotagido.pt, saiba que está no ar o 9 e Picos. Este é o programa da manhã aqui na Rádio dos Bons Velhos Tempos. Eu sou o Carlos Aparício, estou consigo todos os dias, de segunda a sexta-feira, entre as 9 e a 1 da tarde. Seja muito bem-vindo e obrigado por nos ter escolhido para a sua companhia.
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0: 28 graus é a temperatura atual. Quem informa é a Meteo Brandes.
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0: Espreitamos o Instituto Português do Mar e da Atmosfera para sabermos quais são as previsões do estado do tempo para quarta-feira, 22 de julho. Céu pouco nublado ao limpo, apresentando períodos de muito nublado no litoral oeste até ao meio da manhã, nebulosidade que poderá persistir em alguns locais da faixa costeira do norte e centro ao longo do dia. Vento fraco a moderado, até 30 km/h, a predominar do quadrante oeste, possibilidade de formação de neblina ou nevoeiro matinal em alguns locais, e está prevista pequena subida da temperatura máxima no interior norte e centro e também na região sul. As máximas previstas são de 24 graus para o Porto, 30 para Coimbra, Lisboa e Vila de Rei, 32 para Faro, Mação, Tomar, Torres Novas e Vila Nova da Barquinha e 33 para Santarém, Abrantes, Constância, Entroncamento e também para Sardual. E é já dentro da última meia hora do 9 e Picos de hoje que lhe digo que ainda tenho mais algumas músicas dos bons velhos tempos aqui prontinhas para passar. Mantenha-se ligado comigo em radiotagid.pt porque vai mesmo valer a pena. Bom início de tarde.
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0: E entramos assim na reta final do 9 e Picos de hoje. Já é meio-dia e 47 minutos.
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0: 5 minutos da 1 da tarde e do final do 9 e picos de hoje. Resta-me agradecer-lhe ter estado por aí comigo durante toda esta manhã a ouvir toda a música que trouxe para si. Votos de um resto de dia feliz e até amanhã com muitos beijinhos e abracinhos meus.
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0: Muito boa tarde. Câmara de Abrantes garante que projeto de centro de dados de 7 mil milhões de euros continua a avançar. Freguesia de Abrantes e Alferreira entregou kits de primeira intervenção e geradores a 4 associações. Morreu o cantor Luís Represas. Esta quarta-feira, na Informação Antena Livre, a opinião é de Pedro Graf. Estes são temas em destaque na edição que começa agora.
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0: Cantor Luís Represas, esta quarta-feira, aos 69 anos, vítima de doença prolongada. Luís Represas comemorava este ano 50 anos de carreira e tinha programado momentos inesquecíveis com o Estrovante e a Solo, com êxitos que atravessam gerações. Na mesma nota, enviada às redações, recorda-se que na sequência da luta pela causa timorense, o cantor foi convidado pelo presidente Jorge Sampaio para o acompanhar na visita oficial a Timor-Leste, tendo sido mais tarde condecorado com a medalha da Ordem de Timor-Leste pelo presidente Taur Matanruak. Ao longo de todas estas décadas de carreira, Luís Represas foi também distinguido pelo Estado português com a Ordem de Mérito, grau de comendador, em 2005. No ano de 2010, lançou o livro infantil A Coragem de Tição, que foi incluído no Plano Nacional de Leitura. Em 2019, a direção da Sociedade Portuguesa de Autores atribuiu a Luís Represas o prémio Pedro Osório pelo disco Boa Hora. O cantor apresentava atualmente o programa de televisão Língua Mãe, além da agenda de concertos. O Ministério da Educação revelou em que condições irá decorrer a época especial de exames. É apenas para os alunos que já iriam à segunda fase e vai decorrer entre 3 e 8 de setembro. A época extraordinária dos exames finais nacionais do ensino secundário, a realizar entre 3 e 8 de setembro, será aberta a todos os alunos elegíveis para a realização de provas na segunda fase de 2026, independentemente de as terem realizado ou não. Pode ler-se no comunicado enviado pela tutela às redações na noite desta terça-feira. Segundo a nota, o exame realizado na época extraordinária é considerado para todos os efeitos como correspondendo à segunda fase. No caso de o aluno também ter realizado o exame na segunda fase, é considerada a melhor classificação obtida entre os resultados das duas provas. As inscrições vão decorrer de 27 a 31 de julho e o despacho normativo assinado pelo Ministro da Educação, Ciência e Inovação seguiu para a publicação em Diário da República. O Ministério, liderado por Fernando Alexandre, reforça que a decisão visa assegurar que nenhum aluno será prejudicado. As dificuldades técnicas verificadas na classificação eletrónica impediram alguns alunos de conhecer as suas classificações definitivas atempadamente, circunstância que poderá ter condicionado, designadamente, a decisão de inscrição e de realização dos exames na segunda fase, bem como a adequada preparação dos alunos, ainda referido no comunicado, rematando que a decisão de criar uma época extraordinária visa assegurar que nenhum aluno é prejudicado por circunstâncias que não lhe são imputáveis. A Associação Alzheimer Portugal alertou hoje para a necessidade da comparticipação dos medicamentos inovadores já aprovados na Europa, uma questão crítica face ao seu elevado custo, que representa uma barreira para a generalidade dos utentes. A presidente da Associação de Doentes, que hoje promove uma conferência no Parlamento para assinalar o Dia Mundial do Cérebro, Rosário Zinca, adiantou que em causa estão medicamentos inovadores capazes de modificar o curso da doença, ou seja, de a retardar e com ganhos ao nível da capacidade cognitiva e da funcionalidade no dia-a-dia e que podem ser administrados a determinados doentes em ambiente hospitalar e que exigem um acompanhamento posterior.
1: Finalmente, a nível europeu, já foram aprovados medicamentos considerados capazes de modificar o curso da doença de Alzheimer. Esses medicamentos dizem respeito apenas a pessoas que têm doença de Alzheimer e dentro das doenças da doença de Alzheimer não é todo o universo que pode beneficiar destes medicamentos, mas o que é certo é que é fundamental que eles estejam acessíveis aqui no nosso país a quem deles precisar. Neste momento, uma vez que os medicamentos estão aprovados a nível europeu, também estão aprovados aqui para Portugal, a questão crítica é a da comparticipação, ou seja, do passo seguinte. Estamos a falar de soluções farmacológicas muito dispendiosas e que não estão ao acesso de todos. Enquanto não forem devidamente comparticipadas e não estiverem acessíveis no Serviço Nacional de Saúde, só uma minoria de pessoas é que pode aceder a estes medicamentos inovadores. O que é que era essencial? Era que estes meios diagnósticos fáceis e pouco invasivos fossem generalizados a nível dos cuidados de saúde primários, para que os médicos de família, estando atentos aos primeiros sinais de doença de Alzheimer ou de outra forma de demência, se pudessem socorrer destes meios de diagnóstico e depois, obviamente, encaminhar para consultas da especialidade, onde é possível depois fazer uma avaliação mais rigorosa e mais apurada.
0: Com a conferência Momento de Agir, que decorre hoje na Assembleia da República, a Associação pretende debater e criar um consenso nacional para reconhecer a doença de Alzheimer e outras formas de demência como uma prioridade nacional de saúde pública, valorizando a promoção do diagnóstico precoce e a garantia do acesso atempado à inovação terapêutica. Cerca de 1.600 clientes, a maioria da região de Leiria, ainda não têm serviços fixos de comunicações, quase 6 meses após a depressão Christine ter atingido gravemente este território, informou a ANACOM, a Autoridade Nacional de Comunicações. Segundo os dados comunicados recentemente pelos operadores, existem cerca de 1.600 acessos fixos ainda afetados na sequência da depressão Christine, menos de 1% dos acessos fixos inicialmente afetados, sendo a região de Leiria que concentra o maior número destas situações, revelou a entidade responsável pela regulação do setor das comunicações e das atividades espaciais. A 24 de abril, eram cerca de 20 mil os clientes nesta situação. E o presidente da Câmara de Alveiazere, João Paulo Guerreiro, disse que o Conselho está numa situação insustentável em matéria de comunicações, quase 6 meses após a depressão Christine ter atingido gravemente o Conselho.
2: Não estamos muito bem, na realidade eu diria até que estamos bastante mal. Ainda temos várias centenas de munícipes sem acesso, essencialmente, onde temos o meu problema, nas comunicações digitais físicas, ou seja, o que é a ligação de fibra. Temos ainda centenas de municípios, municípios e empresas também, que têm a sua vida afetada por falta de ligação, de uma ligação estável e com a qualidade necessária para exercerem a sua atividade económica ou para usufruírem daquilo que são os serviços essenciais hoje em dia. E já passaram 6 meses. Já é tempo mais do que suficiente, ou já seria tempo mais do que suficiente para estarmos no outro patamar da resolução do problema. Estamos numa situação insustentável e constrangedora. Nós não podemos encher a boca com palavras que levam a crer que se pretende que exista coesão, quando estes territórios em que a densidade é menor não são tratados, diria eu, de forma adequada e com a discriminação positiva que também deveria ter nestes casos.

0: Partidos perigosos ainda existentes, posição criticada pelo Bloco de Esquerda de Torres Novas, que acusou o Executivo de abandonar as populações. Numa resposta a uma pergunta do deputado bloquista Fabián Figueiredo, o Ministério do Ambiente e Energia afirma que foi possível proceder à remoção de uma parte significativa dos resíduos perigosos existentes na antiga unidade industrial em Torres Novas. Contudo, sustenta que, ao abrigo do princípio do poluidor-pagador, cabe aos responsáveis assegurar a remoção dos resíduos remanescentes, a contaminação do local e a eliminação dos riscos para o ambiente e para a saúde pública. O Ministério acrescenta que as entidades públicas competentes continuarão a atuar sempre que tal se revele adequado para a salvaguarda do ambiente e da saúde pública. A pergunta do Bloco de Esquerda questionava diretamente se o Ministério do Ambiente iria apoiar financeiramente, através do Fundo Ambiental ou de outra fonte, a conclusão da remoção total dos resíduos perigosos depositados nas lagoas e nos tanques da estação de tratamento de águas residuais industriais da empresa já encerrada. Em novembro de 2024, a Câmara de Torres Novas anunciou a conclusão do protocolo celebrado com a Agência Portuguesa do Ambiente para remover cerca de 3 mil toneladas de resíduos perigosos da antiga Fabriólio, operação financiada em 745 mil euros pelo Fundo Ambiental. Contudo, a autarquia admitiu que os resíduos retirados correspondiam apenas a cerca de metade dos efluentes existentes, uma vez que os tanques eram mais profundos do que inicialmente previsto, visto, defendendo a necessidade de um reforço financeiro para concluir a descontaminação. A evolução do projeto do data center previsto para Abrantes voltou a marcar o debate na reunião do Executivo Municipal desta terça-feira. A vereadora do PSD, Ana Oliveira, manifestou dúvidas quanto ao estado do investimento e às garantias financeiras associadas às isenções fiscais concedidas pelo município, enquanto o vice-presidente da Câmara, João Gomes, assegurou que o processo continua a evoluir e que existe um acompanhamento permanente por parte da autarquia. Ouvimos a vereadora do PSD.
1: O Sr. Presidente partilhou estas respostas na última reunião, nós analisámos com cuidado, mas não foi uma análise muito difícil, porque em termos de conteúdo é muito vazio, digamos assim. Portanto, de uma forma muito breve, e antes de tecer aqui algumas considerações da nossa análise, queria-lhe só dizer, eu não sei quem é que elaborou o documento, mas assumo que tenha sido o Sr. Presidente, ou pelo menos foi revisto e está assinado por si, portanto, presumo que esteja inteiramente de acordo com tudo o que está aqui escrito, que no fundo é tudo muito vago. O Sr. Presidente, aquilo que diz é que os cronogramas são da responsabilidade do promotor, as licenças são da responsabilidade das empresas, das entidades competentes, e quer dizer, e não acrescenta muito mais. Fazendo soar aqui alguns alarmes quando fazemos uma análise mais cuidada, e passo a ser muito específica naquilo que estou a referir. A primeira são as métricas. Estas métricas que estão neste contrato, neste cronograma, neste Gantt que tenho aqui, são uma ficção. Portanto, a empresa no cronograma diz que tem uma licença de construção de 85% executada, né? De licença de construção executada, e o Sr. Presidente, na sua resposta, aquilo que diz é que a Câmara Municipal, e já com um pedido entrado em 2026, tem apenas um pedido de demolição e um pedido de informação prévia. A minha pergunta é: como é que um simples PIP vale 85% de uma licença de construção? Mais, nas questões ambientais, que podem vir a chumbar todo este projeto, a execução está nos 20%, como eu lhe referi aqui por diferentes vezes, dando a entender que este processo ambiental ainda nem sequer saiu, vá lá, do papel. Em contrapartida, as isenções fiscais milionárias que o município atribuiu ao promotor avançaram a uma velocidade muito mais elevada. Segundo, o dinheiro da obra ainda não existe, porque no fundo aquilo que nós podemos verificar é que a empresa, a promotora, ainda vai andar até 2027 à procura de dinheiro para pagar esta obra e alguém que consiga financiar este investimento. Portanto, o que quer dizer que o Sr. Presidente confiou em lucros projetados de centenas de milhões, mas na verdade é que os promotores ainda andam à procura de dinheiro para poder executar o que quer que seja que venha a acontecer. E depois temos um terceiro, porque são três pontos essenciais da nossa análise, que é o risco financeiro para a Câmara. Portanto, a Câmara isentou imediatamente quase 1,8 milhões de euros em IMT entre 2025 e 2026. Em troca, e como já tínhamos falado aqui, aquilo que está em cima da mesa era uma promessa de postos de trabalho, os primeiros, em 2028.
0: Ana Oliveira criticou ainda o facto do município ter concedido cerca de 1,8 milhões de euros de isenção de IMT antes da concretização do investimento, defendendo que deveria existir uma garantia bancária de igual montante.
1: Aquilo que

0: nós trazemos aqui hoje a propor, relativamente a este tema, é se o município abdica antecipadamente de 1,8 milhões de euros em IMT, a empresa promotora não deveria apresentar uma garantia bancária desse exato montante, para nos dar alguma segurança relativamente a este assunto. Assim, se o projeto falhar, obviamente, com os prazos de emprego e com aquilo que são os compromissos principais, a Câmara poderia e teria condições de assinar essa garantia no dia seguinte e aqui evitaríamos, com certeza, perder anos em tribunais e garantíamos que os abrantinos não iriam perder nenhum cêntimo relativamente àquilo que é o dinheiro, no fundo, do nosso município. Porque, sejamos claros e objetivos, quem tem 900 milhões de lucro projetado, que é aquilo que existe e que está neste contrato, certamente não terá qualquer tipo de problema em apresentar uma garantia de 1,8 milhões. Penso que não será por aí, não é? É na ordem de grandeza, 900 milhões, 1 milhão 0,8 não me parece muito relevante.
1: No final da reunião, em declarações aos jornalistas, o vice-presidente da Câmara e vereador responsável pelo Pelour do Urbanismo, João Gomes, afirmou que o município acompanha o processo quase semanalmente, através de reuniões com os promotores e de contactos com as diversas entidades envolvidas.
2: O processo tem avançado. Nós temos feito várias reuniões com os promotores e há aqui um acompanhamento quase semanal de interação entre vários setores do investimento, porque há uma que está a ser tratada, que é a questão do licenciamento urbanístico, tanto que nós, como já tivemos a oportunidade de dar início, já houve um processo de demolição que deu entrada na Câmara para demolir as infraestruturas que já lá estão criadas e já entrou um projeto, um PIP, pedido de informação prévia, para o licenciamento do que se pretende fazer em termos construtivos. Na altura, o que nos levou a trazer este assunto à reunião de Câmara foi na altura, quando fizeram uma candidatura de apoio à Câmara que seria para a transação imobiliária do terreno e essa transação já foi feita. Como a senhora vereadora na altura, aqui na reunião de Câmara chamou que nós já tínhamos isentados 1,8 milhões de euros de isenção de IMT. É verdade, mas essa isenção é porque houve uma transação imobiliária de vários milhões que já ocorreu neste território para a aquisição daquele terreno. E foi isso que eu tive aqui a dizer, que isto dá-nos uma segurança, porque se alguém investe tantos milhões num terreno no nosso território, não será para o terreno ficar sem qualquer tipo de atividade económica. E isso é porque há uma grande confiança dos investidores no potencial daquele território. Houve uma série de compromissos que foram definidos. Esses compromissos terão que ser monitorizados e acompanhados. E como eu já tive a oportunidade de dizer, espero que isso não seja uma realidade, mas imaginamos que este projeto não chega ao seu fim, não respeita os compromissos assumidos. Nós iremos fazer, como já foi feito para aquele terreno anteriormente, ativamos as cláusulas que estão previstas no contrato, automaticamente notificamos as finanças e as finanças dão ordem de pagamento porque não se cumpriu e o município é ressarcido desse valor. E isso já aconteceu, por isso não é uma coisa virgem, isso já aconteceu e temos salvaguardados pela lei com esse compromisso.
3: Até porque o pacote de isenções é de 16 milhões de euros se o projeto for concluído na totalidade.
2: Exatamente, porque o maior depois dos incentivos serão através do IMI e da DRAM, mas o IMI e a DRAM só se concretizem quando as coisas já lá estiverem, já estiverem a elaborar. Por isso, para nós é uma segurança muito grande.
1: Já deu entrada na Câmara o pedido de demolição das construções existentes no terreno e também um pedido de informação prévia, um PIP. João Gomes explicou igualmente que o pedido de informação prévia apenas poderá ser aprovado depois da entrada em vigor do novo Plano Diretor Municipal, uma vez que o futuro PDM prevê um índice de ocupação compatível com o projeto. Segundo o vereador, a expectativa do município é que o novo PDM entre em vigor durante o mês de setembro, permitindo dar um passo decisivo no processo de licenciamento.
2: O PIP já deu entrada na Câmara, temos estado a falar com as entidades o que é que tem que ser corrigido e o que é que não tem que ser para o PIP estar devidamente em condições de vir a ser aprovado e vir à reunião de Câmara. Chamei a atenção que o PIP só poderá ser aprovado com a entrada em vigor do novo PDM. Porquê? Porque o coeficiente de ocupação do solo é superior ao que hoje no atual PDM, o futuro PDM já vem dar resposta às necessidades que já lá estão. E o que eu estava a dizer é que outras informações que nós temos, porque há aqui já um contratualização disponibilizado junto da REN uma potência de 300 megawatts que foi feita e que foi demonstrada que já existe, por isso também já houve muito investimento de milhões de euros para contratualizar e assegurar essa ligação de energia, que é estruturante e é importantíssima para o desenvolvimento do projeto.
4: E o ponto de ligação do PEG.
2: Exatamente, que vai ser no ponto de ligação do PEG. Também temos que ter aqui pressupostos, porque esse ponto de ligação do PEG, neste momento, também ainda nem existe, porque ele está a ser reestruturado e, como já foi aqui também divulgado...
3: Vai haver um novo construído ao lado do que
2: existe. Exatamente. É um lado, será ligeiramente perto, com uma nova realidade, com outra capacidade de resposta e outra deixará de existir. Claro. Mas que esse processo também, infelizmente, também se atrasou um bocadinho nos licenciamentos e nos estudos de impacto ambiental que a própria REN teve a fazer durante estes anos, e os percursos de abordagem das várias linhas que ligam a este posto de corte e em relação a isso. Por isso é que eu disse, nós não temos certezas ainda, agora o que temos vindo a acompanhar e a trabalhar em conjunto é que a empresa tem-nos mostrado que continua a trabalhar e que tem um objetivo para vir ao encontro dos compromissos que eles assumiram, e uma coisa que para nós é que ninguém tem mais vontade da coisa acontecer e da coisa ser mais rápida possível. Foi o que eu disse lá dentro, é que infelizmente o que a Câmara se pronuncia é sobre a volumetria e a construção dos edifícios, mas todas as outras questões, como estudos de impacto ambiental, como abate ou não abate de árvores, ou como tratamento de linhas de água, ou como outras questões...
3: O licenciamento da própria atividade tem a ver com o governo.
2: Exatamente, junto da DGEG e junto da Secretaria de Estado, e que nós sabemos também já houve várias conversas com os promotores, com também estas entidades governamentais, serão eles a dar as pronúncias finais e serão eles a validar todo este projeto. E por isso é que, como eu disse, a realidade do nosso país é que nós temos, e já não sou o primeiro a falar disso, e tanto os nossos governos como nós, o Sr. Presidente de Câmara já falou, nós temos um excesso de burocracia às vezes em alguns processos, e é aqui que também que as coisas estão a decorrer. Os promotores têm feito o seu trabalho, têm apresentado e têm estado a conversar e temos acompanhado o processo com alguma proximidade com os mesmos, e esperamos e estamos a trabalhar que este projeto venha a ser uma realidade, e que acho que era bom para o território, é um dos projetos estruturantes, não só para a Conselho de Abrantes, como para a região, mas a nível nacional. Estamos a falar, nós conhecemos um projeto igual desta dimensão, que é o projeto de Sines, que neste momento já está em construção, que já está a dar os seus passos e que nós esperamos que venha a ser uma realidade também.
1: Questionado sobre o calendário do investimento, João Gomes afirmou que a informação transmitida pelos promotores mantém a previsão de entrada em funcionamento da primeira fase do data center em 2028.
3: 2028 continua a ser o ano que eles preveem para a entrada em funcionamento do primeiro bloco?
2: A informação que eu tenho e que a empresa está a trabalhar é que 2028 seja uma realidade. A informação que nós temos, e na altura quando começámos a falar de antes, os data centers tinham que ter captações próprias de água para poder fazer o arrefecimento dos mesmos, e hoje a informação e a evolução das tecnologias é que hoje a água pode funcionar em circuitos fechados e utilizam a mesma água para proteger o arrefecimento. Isso que são ótimas notícias para nós, porque nós também temos que salvaguardar, e bem, todo o nosso património ambiental, estava a faltar aqui o termo, o nosso património ambiental, e isso também não está. Mas uma das coisas que nós percebemos logo é que também o promotor, quando começou a falar connosco, eles querem enquadrar todo o edificado que tem a sua imponência, porque são edifícios e numa zona, mas tiveram sempre a preocupação de construir algo que fique devidamente enquadrado no setor no envolvente territorial e sobretudo nos impactos ambientais. Foi sempre uma preocupação do promotor, e é isso que também que nos foi apresentado, mas esses dados eu só se podem pronunciar em concreto quando nós tivermos questões e concretizadas, era o que eu estava a dizer. Nós aqui estamos a falar e estamos a pressuposto da informação que nós temos, mas nós só poderemos anunciar e dizer que este projeto é uma realidade quando tivermos os dados do nosso lado e houver um processo de licenciamento e houver essas questões. Até lá, teremos que continuar a acompanhá-lo e a monitorizá-lo dentro das competências que a Câmara tem.
1: João Gomes concluiu afirmando que a Câmara continuará a acompanhar de perto todas as fases do investimento. A União de Freguesias de Abrantes e Alfarede reforçou a capacidade de resposta da Proteção Civil local com a entrega de 2 kits de primeira intervenção e 4 geradores a associações da freguesia, numa iniciativa que pretende aumentar a preparação do território para responder a incêndios, apagões e outras situações de emergência. Os equipamentos foram entregues à Sociedade Recreativa de Casais de Revelhos e ao Centro Popular de Cultura e Desporto de Sentieiras, que receberam cada um kit de primeira intervenção e um gerador. A Associação Desportiva Recreativa e de Melhoramentos do Paúl e a Associação de Caçadores de Alfarede Velha receberam cada uma um gerador. Na cerimónia, o presidente da União de Freguesias de Abrantes e Alfarede, João Marques, sublinhou que a Proteção Civil assenta no trabalho em conjunto, defendendo que ninguém protege uma comunidade sozinho.
4: É a prova viva do nosso compromisso com a nossa segurança e o bem-estar de quem vive e trabalha na nossa terra. O momento que hoje celebramos é o reflexo de uma convicção profunda. O sucesso da Proteção Civil assenta no trabalho em conjunto. Ninguém protege uma comunidade sozinho. É na cooperação diária, na partilha de informação e no esforço coordenado entre a Junta de Freguesia, o município, as nossas forças de segurança, constantemente de uma premissa fundamental. Aqui, todos somos Proteção Civil, desde o cidadão comum à associação local. Cada um de nós é uma peça essencial nesta engrenagem de prevenção e socorro. Os equipamentos que hoje entregamos às associações da União de Freguesias de Abrantes e Alfarede são ferramentas de capacitação direta. Eles preparam-nos para as adversidades e foram pensados para minimizar o impacto de possíveis ocorrências no território da nossa freguesia. Dotar quem está no terreno com os meios certos é garantir que a resposta é rápida, segura e eficaz. Gostaria de deixar claro que estes são apenas os primeiros equipamentos a serem entregues. Assumimos hoje, perante todos vós, o compromisso solene de continuar a investir anualmente na proteção da nossa população, perante o desafio inadiável das alterações climáticas, que nos trazem fenómenos meteorológicos cada vez mais extremos e imprevisíveis. Ainda há bem pouco tempo se fizeram sentir na nossa região, nomeadamente com a tempestade de Kristin, as cheias do Tejo e a enorme quantidade de depressões que atravessaram o nosso país. Assim sendo, a nossa melhor defesa é a prevenção e o investimento contínuo. Quero também salientar que a nossa freguesia é a única do país que fica dotada de 5 kits de primeira intervenção para proteger as nossas pessoas e bens, demonstrando claramente a nossa preocupação com a proteção da nossa população. Por fim, é de elementar justiça expressar o nosso mais profundo agradecimento ao município de Abrantes por todo o apoio, parceria e visão partilhada nas questões de proteção civil, que têm sido fundamentais para que possamos hoje estar mais preparados do que estávamos ontem.
1: O coordenador municipal de Proteção Civil, Paulo Ferreira, felicitou a Junta pelo investimento, salientando que os equipamentos são importantes, mas lembrando que o recurso mais importante da Proteção Civil continuam a ser as pessoas. Dirigindo-se às associações, deixou o desejo de que os kits nunca venham a ser utilizados em situações reais de emergência.
5: A primeira, dar os parabéns à União de Freguesia por este investimento neste tipo de equipamento, que é sem dúvida fundamental. Esperamos é que daqui a 10 anos o João, e permite-me tratar assim, possa dizer: é pá, investi em 2 kits, estão aqui na garagem, estão novos, nunca foram utilizados. Isso é que era o ideal. Mas enfim, portanto, voltando, os equipamentos são sem dúvida fundamentais, mas os recursos mais importantes da Proteção Civil são mesmo as pessoas, porque são as pessoas que, de uma forma voluntária, com espírito de colaboração e o trabalho de equipa, que vão operar com os mesmos. Aqui também uma segunda nota para as associações que recebem estes kits, portanto parabéns pela vossa disponibilidade para receber e trabalhar com estes kits, esperamos que não seja necessário nunca o vosso trabalho. E em terceiro, dar aqui o compromisso enquanto Coordenador Municipal da Proteção Civil, eu e o Serviço Municipal estamos dispostos a colaborar sempre com todos os parceiros, portanto trabalhar aqui articuladamente, porque acho que só em equipa é que conseguimos vencer aqui os nossos desafios, que não são fáceis. Uma palavra também de reconhecimento a todos aqueles que, de uma forma anónima e voluntária, dão aqui o esforço para contribuir para a segurança das nossas populações.
1: Também o Presidente da Câmara Municipal de Abrantes, Manuel Jorge Valamatos, destacou o papel do voluntariado e das associações na segurança das populações. populações. O autarca reforçou a ideia de que todos somos agentes de proteção civil e defendeu que este protocolo poderá servir de exemplo para outras freguesias do concelho.
6: Somos todos agentes de proteção civil. Todos. Todas as instituições, todas as pessoas são importantes neste papel de proteção civil e particularmente nesta matéria que diz respeito aos fogos que têm uma relação com o nosso concelho duríssima e com a qual temos uma sensibilidade incrível. Aquilo que importa é defender as nossas pessoas, as nossas populações, os bens, o ambiente, e esse é um trabalho que temos que continuar sempre a fazer de forma permanente e trazer para a ação o maior número de pessoas e de instituições possível. Por isso, este protocolo que está aqui a ser assumido com 4 instituições torna-se absolutamente relevante e seguramente será exemplo para que noutras freguesias possamos também assumir estes compromissos. Fui falando com o Sr. Presidente da Junta na perspectiva da aquisição destes equipamentos e da forma do seu financiamento e estaremos disponíveis com as outras juntas de freguesia podermos olhar para esta ação e também com a Junta de Freguesia de Abrantes e Alfredo conseguir ampliar este dinamismo. Curiosamente, estes equipamentos são produzidos e construídos no nosso concelho, nas empresas do nosso concelho, e é a própria economia local também a funcionar. Não está aqui a empresa, para não? Não está aqui nenhum representante da empresa, mas é curioso termos no nosso concelho a empresa que desenvolve estes equipamentos e que está a fazer mais. O Sr. Coordenador de Proteção Civil e bem, era bom que não fossem utilizados, mas na verdade eles também podem ter outras funções que não só apagar os incêndios, e espero que na verdade este investimento e a própria estrutura possa também ter outras funcionalidades de limpeza, pronto, possam ter outras ações, aliás nas associações possam ajudar, olha, a regar os campos de futebol e coisas assim desse género e que possam ter utilidade, porque também é importante que estes equipamentos tenham a sua utilidade. Estou a ver geradores, certo? Que é complemento seguramente destes kits e o que é verdade é que hoje aqui o que se está a refletir é esta preocupação com questões do domínio da proteção civil, mas sobretudo questões contemporâneas que nos levam a pensar. Quem é que se lembraria que há 10 anos, por exemplo, falar de geradores por causa dos apagões? Ninguém. Como mesmo agora saí de uma reunião com as associações de pais para falar de ar-condicionado em todas as escolas. Quem é que se lembraria? Há 10 ou 15 anos, aliás, os centros escolares que foram feitos há 10 anos, nenhum tem equipamentos de ar-condicionado. Portanto, a vida foi mudando, a organização das comunidades foi se alterando e temos que ir nos adaptando. E isto que a Junta de Freguesia de Abrantes e Alfredo está a fazer é um exercício de adaptação aos dias de hoje e espero, obviamente, que todas as senhoras e os senhores presentes junta connosco, com o município, fazemos todos parte do mesmo propósito de tentarmos criar as melhores condições para defender a nossa comunidade.
1: Antes de fechar a cerimónia, João Marques explicou que os kits de primeira intervenção foram fabricados na Barrada, portanto, no concelho de Abrantes, pela empresa de Dinucanha, têm capacidade para 450 litros de água e estão equipados com motobomba, permitindo captar água de ribeiras ou poços para combate inicial a incêndios. Quanto aos geradores, com potência de 3 kV, explicou que surgem na sequência da experiência vivida durante o apagão elétrico e da tempestade Christine.
7: Os kits de primeira intervenção foram fabricados aqui na Barrada pelo Dinucanha. Têm capacidade de 450 litros, portanto estão equipados com uma motobomba que permite retirar água de uma ribeira ou até de um poço, se for caso disso. E os geradores, portanto, são geradores com uma potência de 3 cavalhares. São geradores que são entregues às associações e para que, na eventualidade de haver um apagão ou de haver uma intempérie em que as linhas de eletricidade vão abaixo. Passámos por esta experiência durante o apagão e também na tempestade Christine e então isto faz-nos repensar a forma de estar e de atuar perante estas adversidades. E os geradores servem para quê? servem para um ato simples, que quando não há energia, a simples falta de energia para carregar um telemóvel, que é o único elemento que por norma as pessoas têm para comunicar, faz imensa falta. E então estes geradores vão estar disponíveis, portanto, nas associações, para as pessoas poderem carregar os telemóveis. Eles têm uma capacidade que chega e é bastante suficiente para ter imensos telemóveis a carregar ao mesmo tempo, portanto, sem problema. Mas servem tão bem no caso de a falta de eletricidade ser superior a 4, 5, 6 horas, para minimizar o impacto de quem tem uma arca, um congelador, um frigorífico, com bens perecíveis. E então as próprias associações depois irão ter que gerir o tempo e, passa a expressão, os geradores vão ter que ir à casa do Sr. Joaquim uma hora, vão ter que ir à casa do Sr. Manel uma hora e meia e por aí fora, e a aldeia e a associação vão ter que gerir esse tempo, mas será uma forma de minimizar o ponto para os bens não se estragarem, e ponto, é estas ações que iremos continuar a ter, e futuramente mais associações vão ter este tipo de meios, e estamos a pensar também em outros equipamentos como motosserras, podadoras, etc, etc, ponto, e vamos paulatinamente todos os anos tornar a investir na proteção civil para que as nossas pessoas fiquem mais protegidas.
1: O presidente da União de Freguesias anunciou ainda que o objetivo passa por continuar nos próximos anos a reforçar os meios de proteção civil das associações locais, estando já em estudo a aquisição de novos equipamentos como motosserras e podadoras. Um sismo de magnitude 3,6 na escala de Richter foi hoje sentido no concelho de Évora, sem causar danos pessoais ou materiais, segundo o Instituto Português do Mar e da Atmosfera. Em comunicado, o IPMA adianta que o sismo teve o seu epicentro a cerca de 10 km a sul-sudeste de Évora e foi registado há 1 hora e 22 minutos nas estações da rede sísmica do continente. O abalo não causou danos pessoais ou materiais e foi sentido com intensidade máxima 3 na escala de Mercalli modificada no concelho de Évora. Sporting de Braga arranca hoje a campanha europeia 2026-27 em jogo no terreno dos sérvios do Zelenski Karpantsevo, da primeira mão da segunda pré-eliminatória de acesso à Liga Conferência. A equipa treinada por Carlos Vicente, quarta classificada da Primeira Liga, caiu para a terceira competição da UEFA face à vitória do Torriense na final da Taça de Portugal. Um cenário que deu à formação de Torres Vedras o acesso direto à fase de Liga da Liga Europa, relegou o Benfica, que ficou em terceiro, para as eliminatórias de acesso a essa competição, e o Sporting de Braga para a qualificação na terceira prova de clubes da UEFA. Os bracarenses, que não perderam qualquer jogo na pré-época, contam com 4 vitórias e 1 empate, iniciam assim a campanha europeia frente aos desconhecidos sérvios do Zelenski Nikar, estando a segunda mão agendada para o dia 30 de julho. Caso se apure nesta eliminatória, o Sporting de Braga já sabe que defrontará na terceira pré-eliminatória os azeris do Neftchi ou os bielorrussos do Dinamo de Minsk, a 6 e a 13 de agosto. O jogo com o Zelenski Nikar em Pancevo, com início às 20 horas, terá a arbitragem do turco Mehmet Turkman. Esta quarta-feira, a crónica de opinião na Informação Antena Livre é de Pedro Grave.
8: Boa quarta-feira aos ouvintes da Rádio Antena Livre. O passado dia 20 marcou os 57 anos dos primeiros passos na Lua. As célebres palavras de Armstrong, um pequeno passo para o homem, um salto gigante para a humanidade, soaram na Terra como uma profecia de um futuro brilhante, mas acima de tudo, a concretização de um sonho. Pois se o sonho comanda a vida, como disse o nosso Gedeão, é do sonho que nasce a vontade e da vontade a concretização. Portanto, sonhar ou imaginar, querer e finalmente fazer, são os passos para chegar a algum lado, seja à Lua ou a qualquer outro destino ou objetivo. Claro que são necessários os meios, não o ignoro, mas se não existem, procuram-se ou criam-se. Para o homem, pouco está fora do seu alcance, e mesmo esse pouco é apenas uma questão de tempo, havendo necessidade e vontade. Pois em Ponte de Lima, vila e município do Alto Minho, faz-se um festival de jardins desde 2005. Abre portas de 30 de maio a 31 de outubro e pode visitar-se por 1 euro. Já lá vão 21 edições, com sucesso assinalável e interesse redobrado a cada ano, pois os 12 jardins apresentados são selecionados a cada edição por um júri que elege os considera mais relevantes. Dizem os decisores de Ponte de Lima, cito: fizemos uma forte aposta nos espaços verdes e nos jardins, como fio condutor de uma estratégia de atratividade dos visitantes e de aumento de qualidade de vida para os residentes. A obtenção de 3 vitórias em outras tantas participações no Concurso Nacional de Vilas e Cidades Floridas e a obtenção de 2 medalhas, uma de bronze e outra de prata, no Concurso das Vilas e Cidades Mais Floridas da Europa, 1999 e 2000, deu-nos força e inspiração para apostar nesse setor, não apenas como uma cultura de ambiente e da paisagem, mas também como força económica, potencialmente geradora de mais riqueza, através do turismo e da gastronomia e do incremento de visitantes, amantes da terra e do verde das plantas. Pelo que se pode ver, a aposta de Ponte de Lima na beleza e no serviço natural das plantas e árvores está mais que ganha e é um claro exemplo de sucesso por esta via, talvez o mais vincado que conheço em Portugal. Mas há mais. E Abrantes, outrora portadora do nome de cidade florida. Atualmente, longe de poder usar tal adjetivo, a última referência que encontrei foi de uma visita em 2 de julho de 1998 por parte do júri do concurso das Vilas e Cidades Floridas. Quanto à classificação nesse ano, sei que não ganhou. Esse prémio foi para Chaves e nem consegui perceber em que lugar ficou. Portanto, não deve ter sido digno de destaque, infelizmente para nós, abrantinos. Acho que podemos ter e ser mais. Não precisamos apontar para ir à lua, mesmo com os pés bem assentes no chão, podemos e devemos querer mais e melhor. E esse é o primeiro passo para ir onde nos propusermos ir e fazer o que for preciso para lá chegar. Ao contrário do primeiro passo na lua, que foi um fim em si mesmo, diz um provérbio chinês que a viagem de 1000 quilómetros começa com um simples passo. Haja quem o queira e possa dar. Boa quarta-feira aos ouvintes da Rádio Antena Livre.
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1: Vamos saber do tempo que fará ainda hoje, conto com céu pouco nublado ou limpo, apresentando períodos de mais nebulosidade que poderá persistir em alguns locais da faixa costeira norte do Cabo Raso. Vento em geral fraco, sendo fraco a moderado a partir da tarde. Há uma pequena subida de temperatura, em especial da máxima no interior centro e sul e no Algarve. Máxima de 24 graus no Porto, 29 em Coimbra, 30 em Lisboa, 31 em Vila de Rei, 32 graus em Santarém, 34 em Faro, em Trocamento, Abrantes, Chardoal, Mação e Gavião, 35 em Barquinha, Constância e Ponte de Sor. Quanto à informação, é tudo. Continuo na companhia da Antena Livre. Tenha uma muito boa tarde.
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5: Muito boa tarde. Ainda bem que está aqui com a Rádio Tágide, porque aqui passam todas as suas músicas preferidas. Eu sou a Lourdes Gonçalves e fico até às 4 da tarde.

0: sentem ao presente qual carapuça. Pronto é que é.
1: Sim, senhor.
0: Qual é a tua mão direita?
1: A minha mão direita é esta aqui do lado do coração.
0: Não, do lado do coração, qual carapuça. Tua mão direita é esta.
1: Sim, senhor.
0: A esquerda é esta.
1: Sim, senhor.
0: A esquerda é esta.
1: Sim, senhor.
0: E a direita é esta.
1: Sim, senhor.
0: Sim, senhor, sim, senhor. Qual é a tua mão direita, afinal?
1: Oh, se o sargento baralhou a...
0: Abaralhei. Vá lá para a forma e depois ajustas as contas comigo.
1: Ai,

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0: 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Boa tarde, eu sou Lourdes Gonçalves e estou aqui para viajar consigo no tempo ao som das músicas da sua vida. Esta é a Rádio dos Bons Velhos Tempos.

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5: Muito boa tarde, são 4 horas e 4 minutos. Seja muito bem-vindo à Rádio Tágide.
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0: 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Boa tarde, seja muito bem-vindo à Rádio Tágede.
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boa tarde. Esta é a Rádio dos Bons Velhos Tempos, Rádio Tágede. Eu sou o Paulo Delgado e queria dizer-lhe que vale a pena estar ligado em radiotágede.pt. É por aqui que passam todas as suas músicas preferidas.

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2: Muito boa tarde. Morreu o cantor Luís Represas esta quarta-feira aos 69 anos, vítima de doença prolongada. A notícia foi avançada num comunicado enviado às redações. Luís Represas comemorava este ano 50 anos de carreira e tinha programado momentos inesquecíveis com o Trovante e a Solo, com êxitos que atravessam gerações. Na mesma nota, recorda-se que na sequência da luta pela causa timorense, o cantor foi convidado pelo presidente Jorge Sampaio para acompanhar na visita oficial a Timor-Leste, tendo sido mais tarde condecorado com a medalha da Ordem de Timor-Leste pelo presidente Taur Matan Ruak. Ao longo de todas estas décadas de carreira, Luís Represas foi também distinguido pelo Estado português com a Ordem de Mérito, o grau de comentador, em 2005. No ano de 2010, lançou o livro infantil A Coragem de Tição, que foi incluído no Plano Nacional de Leitura. Em 2019, a direção da Sociedade Portuguesa de Autores atribuiu a Luís Represas o prémio Pedro Osório pelo disco Boa Hora. O cantor apresentava atualmente o programa de televisão Língua Mãe, além da agenda de concertos. O Ministério da Educação revelou em que condições irá decorrer a época especial de exames. É apenas para os alunos que já iriam à segunda fase e vai decorrer entre 3 e 8 de setembro. A época extraordinária dos exames finais nacionais do ensino secundário, a realizar entre 3 e 8 de setembro, será aberta a todos os alunos elegíveis para a realização de provas na segunda fase, independentemente de serem realizado ou não. Pode ler-se no comunicado enviado pela tutela às redações na noite desta terça-feira. Segundo a nota, o exame realizado na época extraordinária é considerado para todos os efeitos como correspondendo à segunda fase. No caso do aluno ter também realizado o exame na segunda fase, é considerada a melhor classificação obtida entre os resultados das duas provas. As inscrições vão decorrer de 27 a 31 de julho e o despacho normativo assinado pelo Ministro da Educação, Ciência e Inovação seguiu para a publicação em Diário da República. O Ministério, liderado por Fernando Alexandre, reforça que a decisão visa assegurar que nenhum aluno será prejudicado. As dificuldades técnicas verificadas na classificação eletrónica impediram alguns alunos de conhecer as suas classificações definitivas atempadamente, circunstância que poderá ter condicionado, designadamente, a decisão de inscrição e de realização dos exames na segunda fase, bem como a adequada preparação dos alunos. É referindo, rematando, que a decisão de criar uma época extraordinária visa assegurar que nenhum aluno é prejudicado por circunstâncias que não lhe são imputáveis. A evolução do projeto do data center previsto para Abrantes voltou a marcar o debate na reunião do Executivo Municipal desta terça-feira. A vereadora do PSD, Ana Oliveira, manifestou dúvidas quanto ao estado do investimento e às garantias financeiras associadas às isenções fiscais concedidas pelo município, enquanto o vice-presidente da Câmara, João Gomes, assegurou que o processo continua a evoluir e que existe um acompanhamento permanente por parte da autarquia. No final da reunião, em declarações aos jornalistas, o vice-presidente da Câmara e vereador responsável pelo pelouro do urbanismo, João Gomes, afirmou que o município acompanha o processo quase semanalmente através de reuniões com os promotores e de contactos com as diversas entidades envolvidas.
3: O PIP já deu entrada na Câmara, temos estado a falar com as entidades o que é que tem que ser corrigido e o que é que não tem que ser para o PIP estar devidamente em condições de vir a ser aprovado e vir à reunião de Câmara. Chamei a atenção que o PIP só poderá ser aprovado com a entrada em vigor do novo PDM. Porquê? Porque o coeficiente de ocupação do solo é superior ao que hoje no atual PDM, o futuro PDM já vem dar resposta às necessidades que já lá estão. E o que eu estava a dizer é que outras informações que nós temos, porque há aqui já um contratualização autorizado junto da REN uma potência de 300 megawatts que foi feita e que foi demonstrada que já existe, por isso também já houve muito investimento de milhões de euros para contratualizar e assegurar essa ligação de energia, que é estruturante e é importantíssima para o desenvolvimento do projeto.
4: E o ponto de ligação do PEG.
3: Exatamente, que vai ser no ponto de ligação do PEG, que também temos que ter aqui pressupostos, porque esse ponto de ligação do PEG neste momento também ainda nem existe, porque ele está a ser reestruturado e, como já foi aqui também divulgado,
5: vai haver um novo construído ao lado do que existe.
3: Exatamente, é ao lado, será ligeiramente perto, com uma nova realidade, com outra capacidade de resposta, e outra deixará de existir. Claro.
2: Questionado sobre o calendário do investimento, João Gomes afirmou que a informação transmitida pelos promotores mantém a previsão de entrada em funcionamento da primeira fase do data center em 2028.
5: 2028 continua a ser o ano que eles preveem para a entrada em funcionamento do primeiro bloco?
3: A informação que eu tenho e que a empresa está a trabalhar é que 2028 seja uma realidade.
2: João Gomes concluiu a afirmar que a Câmara continuará a acompanhar de perto todas as fases do investimento. O Governo remeteu para os responsáveis pela antiga Fabriólio e para os proprietários a remoção dos resíduos perigosos ainda existentes, posição criticada pelo Bloco de Esquerda de Torres Novas, que acusou o Executivo de abandonar as

0: A pergunta do Bloco de Esquerda questionava diretamente se o Ministério do Ambiente iria apoiar financeiramente, através do Fundo Ambiental ou de outra fonte, a conclusão da remoção total dos resíduos perigosos depositados nas lagoas e nos tanques da estação de tratamento de águas residuais industriais da empresa encerrada. Em novembro de 2024, a Câmara de Torres Novas anunciou a conclusão do protocolo celebrado com a Agência Portuguesa do Ambiente para remover cerca de 3 mil toneladas de resíduos perigosos da antiga Fabriólio, operação financiada em 745 mil euros pelo Fundo Ambiental. Contudo, a autarquia admitiu que os resíduos retirados correspondiam apenas a cerca de metade dos efluentes existentes, uma vez que os tanques eram mais profundos do que o inicialmente previsto, defendendo a necessidade de um reforço financeiro para concluir a descontaminação. O Sporting de Braga arranca hoje a campanha europeia 2026-27 em jogo no terreno dos sérvios do Zeleznikar Pančevo, da primeira mão da segunda pré-eliminatória de acesso à Liga Conferência. A equipa, treinada por Carlos Vicens, a quarta classificada na Primeira Liga Portuguesa, caiu para a terceira competição da UEFA face à vitória do Torriense na final da Taça de Portugal. Um cenário que deu à formação do Torres Vedras o acesso direto à fase de Liga da Liga Europa, relegou o Benfica, terceiro classificado, para as eliminatórias de acesso a essa competição, e o Sporting de Braga para a qualificação na terceira prova de clubes da UEFA. Os bracarenses, que não perderam qualquer jogo na pré-época, contam 4 vitórias e 1 empate, iniciam assim a campanha europeia frente aos desconhecidos sérvios do Zeleznikar, estando a segunda mão agendada para o dia 30 de julho. Caso se apure nesta eliminatória, o Sporting de Braga já sabe que defrontará na terceira pré-eliminatória os azeris do Neftchi ou os bielorrussos do Dinamo de Minsk, a 6 e a 13 de agosto. O jogo com o Zeleznikar em Pančevo tem início às 20 horas e arbitragem do turco Mehmet Türkmen. E é tudo quanto a notícias. Continuo desse lado, fico na nossa companhia. Desejo-lhe uma muito boa tarde.
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3: Faltam 15 minutos para as 5 da tarde. 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

0: E só já faltam 3 minutos para a hora certa, ou seja, para as 5 da tarde. 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

0: 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Estamos com 32 graus, informa a Meteo Brandes. 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
3: E assim vai acontecendo esta tarde, já estamos com 6 minutos depois das 5. Olá, boa tarde, seja muito bem-vindo. Esta é a Rádio Tagit, a rádio dos bons velhos tempos. Eu sou o Paulo Delgado e prometo trazer-lhe grandes canções até às 20.
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0: E assim continuamos a viajar no tempo aqui na Rádio dos Bons Velhos Tempos. Grandes recordações para nos fazerem, enfim, ter memórias que ficaram lá atrás no tempo e que agora, quando ouvimos certas músicas, vamos buscar novamente. É tão bom, não é? Boa tarde, seja muito bem-vindo à sua rádio.
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0: Muito boa tarde, agora passam 30 minutos das 5 da tarde.
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5: Obrigado por...

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1: Agora faltam 28 minutos para as 6 da tarde. Eu sou o Paulo Delgado, estou por cá ainda até às 20 e tenho muitas músicas para partilhar consigo. Aqui.

0: Muito boa tarde, só já faltam 14 minutos para as 18 horas.
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1: Trinta e um graus é a temperatura lá fora. Agora, uma informação da Meteo Brandes.
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1: Agora 2 minutos depois das 18. Boa tarde, seja muito bem-vindo. 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

0: Agora 17 minutos depois das 6. Olá, boa tarde. Esta é a Rádio Tâgedes, online para todo o mundo. A Rádio dos Bons Velhos Tempos traz-lhe todas as suas músicas preferidas.
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0: Estamos a 28 minutos das 19 horas. Boa tarde, seja muito bem-vindo à sua Rádio Tages.
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1: E só já faltam 27 minutos para as 7 da tarde. Eu sou o Paulo Delgado e até às 20 tenho ainda para lhe dar grandes canções, daquelas que você vai mesmo gostar de recordar. Onde quer que esteja, com a Rádio Tágido, espero que esteja bem, bom trabalho, se for o seu caso, e anime-se. A hora de saída deve estar quase a chegar.
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0: São agora 14 os minutos que nos separam das 7. Esta é Rádio Tágido. Eu sou o Paulo Delgado e estamos juntos até às 20. Seja muito bem-vindo.
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E é tão bom estar com a Rádio Tarja de ouvir músicas assim, não acha? Eu sou o Paulo Delgado e estamos juntos de segunda a sexta-feira aqui em radiotarja.pt a partir de Abrantes para todo o mundo a ouvir as músicas dos bons velhos tempos.

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1: Estamos com 30 graus de temperatura máxima neste momento. Uma informação da Meteo Brantes.

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4: Os relógios marcam agora 2 minutos depois das 7. Seja bem-vindo. 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

0: agora passam 15 minutos das 7 horas. Muito boa tarde, eu sou o Paulo Delgado e até às 20 tenho ainda muitas músicas para partilhar consigo. Seja muito bem-vindo, é bom saber que está aí desse lado.
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0: Muito boa tarde, assim vamos andando a caminho das 20 na Rádio Tagi, sempre com as melhores canções dos bons velhos tempos. Eu sou o Paulo Delgado, espero que esteja tudo bem consigo e queria chamar agora a sua atenção porque é tempo de notícias na Rádio Tagi.
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0: Muito boa tarde. Câmara de Abrantes garante que projeto de centro de dados de 7 mil milhões de euros continua a avançar. Freguesia de Abrantes e Alfarrede entregou kits de primeira intervenção e geradores a 4 associações. Morreu o cantor Luís Represas. Esta quarta-feira, na Informação Antena Livre, a opinião é de Pedro Graf. Estes são temas em destaque na edição, que começa agora.
1: Informação com a jornalista Patrícia Seixas.

0: Cantor Luís Represas, esta quarta-feira, aos 69 anos, vítima de doença prolongada. Luís Represas comemorava este ano 50 anos de carreira e tinha programado momentos inesquecíveis com o Estrovante e a Solo, com êxitos que atravessam gerações. Na mesma nota, enviada às redações, recorda-se que na sequência da luta pela causa timorense, o cantor foi convidado pelo presidente Jorge Sampaio para o acompanhar na visita oficial a Timor-Leste, tendo sido mais tarde condecorado com a medalha da Ordem de Timor-Leste pelo presidente Taur Matanruak. Ao longo de todas estas décadas de carreira, Luís Represas foi também distinguido pelo Estado português com a Ordem de Mérito, grau de comendador, em 2005. No ano de 2010, lançou o livro infantil A Coragem de Tição, que foi incluído no Plano Nacional de Leitura. Em 2019, a direção da Sociedade Portuguesa de Autores atribuiu a Luís Represas o prémio Pedro Osório pelo disco Boa Hora. O cantor apresentava atualmente o programa de televisão Língua Mãe, além da agenda de concertos. O Ministério da Educação revelou em que condições irá decorrer a época especial de exames. É apenas para os alunos que já iriam à segunda fase e vai decorrer entre 3 e 8 de setembro. A época extraordinária dos exames finais nacionais do ensino secundário, a realizar entre 3 e 8 de setembro, será aberta a todos os alunos elegíveis para a realização de provas na segunda fase de 2026, independentemente de as terem realizado ou não. Pode ler-se no comunicado enviado pela tutela às redações na noite desta terça-feira. Segundo a nota, o exame realizado na época extraordinária é considerado para todos os efeitos como correspondendo à segunda fase. No caso de o aluno também ter realizado o exame na segunda fase, é considerada a melhor classificação obtida entre os resultados das duas provas. As inscrições vão decorrer de 27 a 31 de julho e o despacho normativo assinado pelo Ministro da Educação, Ciência e Inovação seguiu para a publicação em Diário da República. O Ministério, liderado por Fernando Alexandre, reforça que a decisão visa assegurar que nenhum aluno será prejudicado. As dificuldades técnicas verificadas na classificação eletrónica impediram alguns alunos de conhecer as suas classificações definitivas atempadamente, circunstância que poderá ter condicionado, designadamente, a decisão de inscrição e de realização dos exames na segunda fase, bem como a adequada preparação dos alunos, ainda referido no comunicado, rematando que a decisão de criar uma época extraordinária visa assegurar que nenhum aluno é prejudicado por circunstâncias que não lhe são imputáveis. A Associação Alzheimer Portugal alertou hoje para a necessidade da comparticipação dos medicamentos inovadores já aprovados na Europa, uma questão crítica face ao seu elevado custo, que representa uma barreira para a generalidade dos utentes. A presidente da Associação de Doentes, que hoje promove uma conferência no Parlamento para assinalar o Dia Mundial do Cérebro, Rosário Zinca, adiantou que em causa estão medicamentos inovadores capazes de modificar o curso da doença, ou seja, de a retardar e com ganhos ao nível da capacidade cognitiva e da funcionalidade no dia-a-dia e que podem ser administrados a determinados doentes em ambiente hospitalar e que exigem um acompanhamento posterior.
1: Finalmente, a nível europeu, já foram aprovados medicamentos considerados capazes de modificar o curso da doença de Alzheimer. Esses medicamentos dizem respeito apenas a pessoas que tenham doença de Alzheimer e dentro das doenças da doença de Alzheimer não é todo o universo que pode beneficiar destes medicamentos, mas o que é certo é que é fundamental que eles estejam acessíveis aqui no nosso país a quem deles precisar. Neste momento, uma vez que os medicamentos estão aprovados a nível europeu, também estão aprovados aqui para Portugal, a questão crítica é a da compartilhação, ou seja, do passo seguinte. Estamos a falar de soluções farmacológicas muito dispendiosas e que não estão ao acesso de todos. Enquanto não forem devidamente comparticipadas e não estiverem acessíveis no Serviço Nacional de Saúde, só uma minoria de pessoas é que pode aceder a estes medicamentos inovadores. O que é que era essencial? Era que estes meios diagnósticos fáceis e pouco invasivos fossem generalizados a nível dos cuidados de saúde primários, para que os médicos de família, estando atentos aos primeiros sinais de doença de Alzheimer ou de outra forma de demência, se pudessem socorrer destes meios de diagnóstico e depois, obviamente, encaminhar para consultas da especialidade, onde é possível depois fazer uma avaliação mais rigorosa e mais apurada.
0: Com a conferência Momento de Agir, que decorre hoje na Assembleia da República, a Associação pretende debater e criar um consenso nacional para reconhecer a doença de Alzheimer e outras formas de demência como uma prioridade nacional de saúde pública, valorizando a promoção do diagnóstico precoce e a garantia do acesso atempado à inovação terapêutica. Cerca de 1.600 clientes, a maioria da região de Leiria, ainda não têm serviços fixos de comunicações, quase 6 meses após a Depressão Christine ter atingido gravemente este território, informou a ANACOM, a Autoridade Nacional de Comunicações. Segundo os dados comunicados recentemente pelos operadores, existem cerca de 1.600 acessos fixos ainda afetados na sequência da Depressão Christine, menos de 1% dos acessos fixos inicialmente afetados, sendo a região de Leiria que concentra o maior número destas situações, revelou a entidade responsável pela regulação do setor das comunicações e das atividades espaciais. A 24 de abril eram cerca de 20 mil os clientes nesta situação. E o presidente da Câmara de Alveiázer, João Paulo Guerreiro, disse que o Conselho está numa situação insustentável em matéria de comunicações, quase 6 meses após a Depressão Christine ter atingido gravemente o Conselho.
2: Não estamos muito bem. Na realidade, eu diria até que estamos bastante mal. Ainda temos várias centenas de municípios sem acesso, essencialmente, onde temos o meu problema, nas comunicações digitais físicas, ou seja, o que é a ligação de fibra. Temos ainda centenas de municípios e empresas também que têm a sua vida afetada por falta de ligação, de uma ligação estável e com a qualidade necessária para exercerem a sua atividade económica ou para usufruírem daquilo que são os serviços essenciais hoje em dia. E já passaram 6 meses. Já é tempo mais do que suficiente, ou já seria tempo mais do que suficiente para estarmos no outro patamar da resolução do problema. Estamos numa situação insustentável e constrangedora. Nós não podemos encher a boca com palavras que levam a crer que se pretende que exista coesão, quando estes territórios em que a densidade é menor não são tratados, diria eu, de forma adequada e com a discriminação positiva que também deveria ter nestes casos. Estamos numa situação má, inadequada para aquilo que são os dias de hoje e que queremos, que exigimos mesmo nesta fase haja uma resposta mais robusta por parte dos operadores e da entidade reguladora.
0: A ANACOM adiantou que a previsão é de que a grande parte dos acessos afetados seja recuperado nas próximas 2 semanas.

0: riscos para o ambiente e para a saúde pública. O Ministério acrescenta que as entidades públicas competentes continuarão a atuar sempre que tal se revele adequado para a salvaguarda do ambiente e da saúde pública. A pergunta do Bloco de Esquerda questionava diretamente se o Ministério do Ambiente iria apoiar financeiramente, através do Fundo Ambiental ou de outra fonte, a conclusão da remoção total dos resíduos perigosos depositados nas lagoas e nos tanques da estação de tratamento de águas residuais industriais da empresa já encerrada. Em novembro de 2024, a Câmara de Torres Novas anunciou a conclusão do protocolo celebrado com a Agência Portuguesa do Ambiente para remover cerca de 3 mil toneladas de resíduos perigosos da antiga Fabriólio, operação financiada em 745 mil euros pelo Fundo Ambiental. Contudo, a autarquia admitiu que os resíduos retirados correspondiam apenas a cerca de metade dos efluentes existentes, uma vez que os tanques eram mais profundos do que inicialmente previsto, defendendo a necessidade de um reforço financeiro para concluir a descontaminação. A evolução do projeto do data center previsto para Abrantes voltou a marcar o debate na reunião do Executivo Municipal desta terça-feira. A vereadora do PSD, Ana Oliveira, manifestou dúvidas quanto ao estado do investimento e às garantias financeiras associadas às isenções fiscais concedidas pelo município, enquanto o vice-presidente da Câmara, João Gomes, assegurou que o processo continua a evoluir e que existe um acompanhamento permanente por parte da autarquia. Ouvimos a vereadora do PSD.
1: O Sr. Presidente partilhou estas respostas na última reunião, nós analisámos com cuidado, mas não foi uma análise muito difícil, porque em termos de conteúdo é muito vazio, digamos assim. Portanto, de uma forma muito breve, e antes de tecer aqui algumas considerações da nossa análise, queria-lhe só dizer, eu não sei quem é que elaborou o documento, mas assumo que tenha sido o Sr. Presidente, ou pelo menos foi revisto e está assinado por si, portanto, presumo que esteja inteiramente de acordo com tudo o que está aqui escrito, que no fundo é tudo muito vago. O Sr. Presidente, aquilo que diz é que os cronogramas são uma responsabilidade do promotor, as licenças são da responsabilidade das empresas, das entidades competentes, e quer dizer, e não acrescenta muito mais. Fazem-nos soar aqui alguns alarmes quando fazemos uma análise mais cuidada, e passo a ser muito específica naquilo que estou a referir. A primeira são as métricas. Estas métricas que estão neste contrato, neste cronograma, neste Gantt que tenho aqui, são uma ficção. Portanto, a empresa no cronograma diz que tem uma licença de construção de 85% executada, né? De licença de construção executada, e o Sr. Presidente, na sua resposta, aqui, aquilo que diz é que a Câmara Municipal, e já com um pedido entrado em 2026, tem apenas um pedido de demolição e um pedido de informação prévia. A minha pergunta é, como é que um simples PIP vale 85% de uma licença de construção? Mais, nas questões ambientais que podem vir a chumbar todo este projeto, a execução está nos 20%, como eu lhe referi aqui por diferentes vezes, dando a entender que este processo ambiental ainda nem sequer saiu, vá lá, do papel. Em contrapartida, as isenções fiscais milionárias que o município atribuiu ao promotor avançaram a uma velocidade muito mais elevada. Segundo, o dinheiro da obra ainda não existe, porque no fundo aquilo que nós podemos verificar é que a empresa, a promotora, ainda vai andar até 2027 à procura de dinheiro para pagar esta obra e alguém que consiga financiar este investimento. Portanto, o que quer dizer que o Sr. Presidente confiou em lucros projetados de centenas de milhões, mas na verdade é que os promotores ainda andam à procura de dinheiro para poder executar o que quer que seja que venha a acontecer. E depois temos um terceiro, porque são três pontos essenciais da nossa análise, que é o risco financeiro para a Câmara. Portanto, a Câmara isentou imediatamente quase 1,8 milhões de euros em IMT entre 2025 e 2026. Em troca, e como já tínhamos falado aqui, aquilo que está em cima da mesa era uma promessa de postos de trabalho, os primeiros, em 2028.
0: Ana Oliveira criticou ainda o facto do município ter concedido cerca de 1,8 milhões de euros de isenção de IMT antes da concretização do investimento, defendendo que deveria existir uma garantia bancária de igual montante.
1: Aquilo que nós trazemos aqui hoje a propor relativamente a este tema é, se o município abdica antecipadamente de 1,8 milhões de euros em IMT, a empresa promotora não deveria apresentar uma garantia bancária desse exato montante para nos dar alguma segurança relativamente a este assunto? Assim, se o projeto falhar, obviamente, com os prazos de emprego e com aquilo que são os compromissos principais, a Câmara poderia e teria condições de acionar essa garantia no dia seguinte, e aqui evitaríamos, com certeza, perder anos em tribunais e

0: garantíamos que os abrantinos não iriam perder nenhum cêntimo relativamente àquilo que é o dinheiro no fundo do nosso município, porque sejamos claros e objetivos, quem tem 900 milhões de lucro projetado, que é aquilo que existe e que está neste contrato, certamente não terá qualquer tipo de problema em apresentar uma garantia de 1,8 milhões. Penso que não será por aí, não é? É na ordem de grandeza, 900 milhões, 1,8 milhão não me parece muito relevante.
1: No final da reunião, em declarações aos jornalistas, o vice-presidente da Câmara e vereador responsável pelo pelouro do urbanismo, João Gomes, afirmou que o município acompanha o processo quase semanalmente, através de reuniões com os promotores e de contactos com as diversas entidades envolvidas.
2: O processo tem avançado. Nós temos feito várias reuniões com os promotores e há aqui um acompanhamento quase semanal de interação entre vários setores do investimento, porque há uma que está a ser tratada, que é a questão do licenciamento urbanístico, tanto que nós, como já tivemos a oportunidade de dar início, já houve um processo de demolição que deu entrada na Câmara para demolir as infraestruturas que já lá estão criadas, e já entrou um projeto, um PIP, pedido de informação prévia, para o licenciamento do que se pretende fazer em termos construtivos. Na altura, o que nos levou a trazer este assunto à reunião de Câmara foi, na altura, quando fizeram uma candidatura de apoio à Câmara, que seria para a transação imobiliária do terreno, e essa transação já foi feita. Como a senhora vereadora, na altura, aqui na reunião de Câmara, chamou que nós já tínhamos isentados 1,8 milhões de euros de isenção de IMT. É verdade, mas essa isenção é porque houve uma transação imobiliária de vários milhões que já ocorreu neste território para a aquisição daquele terreno. E foi isso que eu tive aqui a dizer, que isto dá-nos uma segurança, porque se alguém investe tantos milhões num terreno no nosso território, não será para o terreno ficar sem qualquer tipo de atividade económica. E isso é porque há uma grande confiança dos investidores no potencial daquele território. Houve uma série de compromissos que foram definidos. Esses compromissos terão que ser monitorizados e acompanhados. E como eu já tive a oportunidade de dizer, espero que isso não seja uma realidade, mas imaginamos que este projeto não chega ao seu fim, não respeita os compromissos assumidos. Nós iremos fazer, como já foi feito para aquele terreno anteriormente, ativamos as cláusulas que estão previstas no contrato, automaticamente notificamos as finanças, e as finanças dão ordem de pagamento porque não se cumpriu, e o município é ressarcido desse valor. E isso já aconteceu, por isso não é uma coisa virgem, isso já aconteceu e temos salvaguardados pela lei com esse compromisso.
3: Até porque o pacote de isenções é de 16 milhões de euros se o projeto for concluído na totalidade.
2: Exatamente, porque o maior, depois dos incentivos, serão através do IMI e da DRAM, mas o IMI e a DRAM só se concretizem quando as coisas já lá estiverem, já estiverem a elaborar. Por isso, para nós é uma segurança muito grande.
1: Já deu entrada na Câmara o pedido de demolição das construções existentes no terreno e também um pedido de informação prévia, um PIP. João Gomes explicou igualmente que o pedido de informação prévia apenas poderá ser aprovado depois da entrada em vigor do novo Plano Diretor Municipal, uma vez que o futuro PDM prevê um índice de ocupação compatível com o projeto. Segundo o vereador, a expectativa do município é que o novo PDM entre em vigor durante o mês de setembro, permitindo dar um passo decisivo no processo de licenciamento.
2: O PIP já deu entrada na Câmara, temos estado a falar com as entidades o que é que tem que ser corrigido e o que é que não tem que ser para o PIP estar devidamente em condições de vir a ser aprovado e vir à reunião de Câmara. Chamei a atenção que o PIP só poderá ser aprovado com a entrada em vigor do novo PDM. Porquê? Porque o coeficiente de ocupação do solo é superior ao que hoje no atual PDM, o futuro PDM já vem dar resposta às necessidades que já lá estão. E o que eu estava a dizer é que outras informações que nós temos, porque há aqui já um contrato junto da REN uma potência de 300 megawatts que foi feita e que foi demonstrada que já existe, por isso também já houve muito investimento de milhões de euros para contratualizar e assegurar essa ligação de energia, que é estruturante e é importantíssima para o desenvolvimento do projeto.
4: E o ponto de ligação do PEC.
2: Exatamente, que vai ser no ponto de ligação do PEC, que também temos que ter aqui pressupostos, porque esse ponto de ligação do PEC neste momento também ainda nem existe, porque ele está a ser reestruturado e, como já foi aqui também também divulgado.
3: Vai haver um novo construído ao lado do Quisim.
2: Exatamente. É ao lado, será ligeiramente perto, com uma nova realidade, com outra capacidade de resposta, e outra deixará de existir. Claro. Mas que esse processo também, infelizmente, também se atrasou um bocadinho nos licenciamentos e nos estudos de impacto ambiental que a própria REN teve a fazer durante estes anos, e os percursos de abordagem das várias linhas que ligam a este posto de corte, e em relação a isso. Por isso é que eu disse, nós não temos certezas ainda, agora o que temos vindo a acompanhar e a trabalhar em conjunto é que a empresa tem-nos mostrado que continuam a trabalhar e que tem um objetivo para vir ao encontro dos compromissos que eles assumiram, e uma coisa que para nós é que ninguém tem mais vontade da coisa acontecer e da coisa ser mais rápida possível. Foi o que eu disse lá dentro, é que infelizmente o que a Câmara se pronuncia é sobre a volumetria e a construção dos edifícios, mas todas as outras questões, como estudos de impacto ambiental, como abate ou não abate de árvores, ou como tratamento de linhas de água, ou como outras questões...
3: O licenciamento da própria atividade tem a ver com o governo.
2: Exatamente, junto da DGEG e junto da Secretaria de Estado, e que nós sabemos também, já houve várias conversas com os promotores, com também estas entidades governamentais, serão eles a dar as pronúncias finais e serão eles a validar todo este projeto. E por isso é que, como eu disse, a realidade do nosso país é que nós tivemos, e já não sou o primeiro a falar disso, e tanto os nossos governos como nós, o Sr. Presidente de Câmara já falou, nós temos um excesso de burocracia às vezes em alguns processos, e é aqui que também que as coisas estão a decorrer. Os promotores têm feito o seu trabalho, têm apresentado e têm estado a conversar, e temos acompanhado o processo com alguma proximidade com os mesmos, e esperamos e estamos a trabalhar que este projeto venha a ser uma realidade, e que acho que era bom para território, é um dos projetos estruturantes, não só para a Conselho de Abrantes como para a região, mas a nível nacional. Estamos a falar, nós conhecemos um projeto igual desta dimensão, que é o projeto de Sines, que neste momento já está em construção, que já está a dar os seus passos, e que nós esperamos que venha a ser uma realidade também.
1: Questionado sobre o calendário do investimento, João Gomes afirmou que a informação transmitida pelos promotores mantém a previsão de entrada em funcionamento da primeira fase do data center em 2028.
3: 2028 continua a ser o ano que eles preveem para a entrada em funcionamento do primeiro bloco?
2: A informação que eu tenho e que a empresa está a trabalhar é que 2028 seja uma realidade. A informação que nós temos, e na altura quando começámos a falar, de antes os data centers tinham que ter captações próprias de água para poder fazer o arrefecimento dos mesmos, e hoje a informação e a evolução das tecnologias é que hoje a água pode funcionar em circuitos fechados e utilizam a mesma água para proteger o arrefecimento. Isso que são ótimas notícias para nós, porque nós também temos que salvaguardar, e bem, todo o nosso património ambiental, estão a voltar aqui o termo, o nosso património ambiental, e isso também não é questão. Mas uma das coisas que nós percebemos logo é que também o promotor, quando começou a falar connosco, eles querem enquadrar todo o edificado que tem a sua imponência, porque são edifícios e numa zona, mas tiveram sempre a preocupação de construir algo que fique devidamente enquadrado no setor no envolvente territorial e sobretudo nos impactos ambientais. Foi sempre uma preocupação do promotor, e é isso que também que nos foi apresentado, mas esses dados eu só se podem pronunciar em concreto quando nós tivermos questões e concretizadas, era o que eu estava a dizer. Nós aqui estamos a falar e estamos a pressuposto da informação que nós temos, mas nós só poderemos anunciar e dizer que este projeto é uma realidade quando tivermos os dados do nosso lado e houver um processo de licenciamento e houver essas questões. Até lá, teremos que continuar a acompanhá-lo e a monitorizá-lo dentro das competências que a Câmara tem.
1: João Gomes concluiu afirmando que a Câmara continuará a acompanhar de perto todas as fases do investimento. A União de Freguesias de Abrantes e Alfarede reforçou a capacidade de resposta da Proteção Civil local com a entrega de 2 kits de primeira intervenção e 4 geradores a associações da freguesia, numa iniciativa que pretende aumentar a preparação do território para responder a incêndios, apagões e outras situações de emergência. Os equipamentos foram entregues à Sociedade Recreativa de Casais de Revelhos e ao Centro Popular de Cultura e Desporto de Centieiras, que receberam cada um kit de primeira intervenção e um gerador. A Associação Desportiva Recreativa e de Melhoramentos do Paúl e a Associação de Caçadores de Alfarede Velha receberam cada uma um gerador. Na cerimónia, o presidente da União de Freguesias de Abrantes e Alfarede, João Marques, sublinhou que a Proteção Civil assenta no trabalho em conjunto, defendendo que ninguém protege uma comunidade sozinho.
4: é a prova viva do nosso compromisso com a nossa segurança e o bem-estar de quem vive e trabalha na nossa terra. O momento que hoje celebramos é o reflexo de uma convicção profunda: o sucesso da proteção civil assenta no trabalho em conjunto. Ninguém protege uma comunidade sozinho, é na cooperação diária, na partilha de informação e no esforço coordenado entre a Junta de Freguesia, o município, as nossas forças de segurança, constantemente de uma premissa fundamental. Aqui, todos somos proteção civil, desde o cidadão comum à associação local. Cada um de nós é uma peça essencial nesta engrenagem de prevenção e socorro. Os equipamentos que hoje entregamos às associações da União de Freguesias de Abrantes e Alfarede são ferramentas de capacitação direta. Eles preparam-nos para as adversidades e foram pensados para minimizar o impacto de possíveis ocorrências no território da nossa freguesia. Dotar quem está no terreno com os meios certos é garantir que a resposta é rápida, segura e eficaz. Gostaria de deixar claro que estes são apenas os primeiros equipamentos a serem entregues. Assumimos hoje, perante todos vós, o compromisso solene de continuar a investir anualmente na proteção da nossa população, perante o desafio inadiável das alterações climáticas, que nos trazem fenómenos meteorológicos cada vez mais extremos e imprevisíveis. Ainda há bem pouco tempo se fizeram sentir na nossa região, nomeadamente com a tempestade de Kristin, as cheias do Tejo e a enorme quantidade de depressões que atravessaram o nosso país. Assim sendo, a nossa melhor defesa é a prevenção e o investimento contínuo. Quero também salientar que a nossa freguesia é a única do país que fica dotada de 5 kits de primeira intervenção para proteger as nossas pessoas e bens, demonstrando claramente a nossa preocupação com a proteção da nossa população. Por fim, é de elementar justiça expressar o nosso mais profundo agradecimento ao município de Abrantes por todo o apoio, parceria e visão partilhada nas questões de proteção civil, que têm sido fundamentais para que possamos hoje estar mais preparados do que estávamos ontem.
1: O Coordenador Municipal de Proteção Civil, Paulo Ferreira, felicitou a Junta pelo investimento, salientando que os equipamentos são importantes, mas lembrando que o recurso mais importante da Proteção Civil continuam a ser as pessoas. Dirigindo-se às associações, deixou o desejo de que os kits nunca venham a ser utilizados em situações reais de emergência.
5: A primeira, dar os parabéns à União de Freguesia por este investimento neste tipo de equipamento, que é sem dúvida fundamental. Esperamos é que daqui a 10 anos o João, e permite-me tratar assim, possa dizer: é pá, investi em dois kits, estão aqui na garagem, estão novos, nunca foram utilizados. Isso é que era o ideal. Mas enfim, portanto, voltando, os equipamentos são sem dúvida fundamentais, mas os recursos mais importantes da Proteção Civil são mesmo as pessoas, porque são as pessoas que, de uma forma voluntária, com espírito de colaboração e o trabalho de equipa, que vão operar com os mesmos. Aqui também uma segunda nota para as associações que recebem estes kits, portanto parabéns pela vossa disponibilidade para receber e trabalhar com estes kits, esperamos que não seja necessário nunca o vosso trabalho. E em terceiro, dar aqui o compromisso enquanto Coordenador Municipal da Proteção Civil, eu e o Serviço Municipal estamos dispostos a colaborar sempre com todos os parceiros, portanto trabalhar aqui articuladamente, porque acho que só em equipa é que conseguimos vencer aqui os nossos desafios, que não são fáceis. Uma palavra também de reconhecimento a todos aqueles que, de uma forma anónima e voluntária, dão aqui o esforço para contribuir para a segurança das nossas populações.
1: Também o Presidente da Câmara Municipal de Abrantes, Manuel Jorge Valamatos, destacou o papel do voluntariado e das associações na segurança das populações. O autarca reforçou a ideia de que todos somos agentes de proteção civil e defendeu que este protocolo poderá servir de exemplo para outras freguesias do concelho.
6: Somos todos agentes de proteção civil. Todos. Todas as instituições, todas as pessoas são importantes neste papel de proteção civil e particularmente nesta matéria que diz respeito aos fogos que têm uma relação com o nosso concelho duríssima e com a qual temos uma sensibilidade incrível. Aquilo que importa é defender as nossas pessoas, as nossas populações, os bens, o ambiente, e esse é um trabalho que temos que continuar sempre a fazer de forma permanente e trazer para a ação o maior número de pessoas e de instituições possível. Por isso, este protocolo que está aqui a ser assumido com 4 instituições torna-se absolutamente relevante e seguramente será exemplo para que noutras freguesias possamos também assumir estes compromissos. Fui falando com o Sr. Presidente da Junta na perspectiva da aquisição destes equipamentos e da forma do seu financiamento, e estaremos disponíveis com as outras juntas de freguesia podermos olhar para esta ação e também com a Junta de Freguesia de Abrantes e Alfredo conseguir ampliar este dinamismo. Curiosamente, estes equipamentos são produzidos e construídos no nosso concelho, nas empresas do nosso concelho, e é a própria economia local também a funcionar. Não está aqui a empresa, para não?
7: Não.
6: Não está aqui nenhum representante da empresa, mas é curioso termos no nosso concelho a empresa que desenvolve estes equipamentos e que está a fazer mais. O Sr. Coordenador de Proteção Civil, e bem, era bom que não fossem utilizados, mas na verdade eles também podem ter outras funções que não só apagar os incêndios, e espero que na verdade este investimento e a própria estrutura possa também ter outras funcionalidades de limpeza, pronto, possam ter outras ações, aliás nas associações possam ajudar, olha, a regar os campos de futebol e coisas assim desse género, e que possam ter utilidade, porque também é importante que estes equipamentos tenham a sua utilidade. Estou a ver geradores, certo? Que é complemento seguramente destes kits, e o que é verdade é que hoje aqui o que se está a refletir é esta preocupação com questões do domínio da proteção civil, mas sobretudo questões contemporâneas que nos levam a pensar. Quem é que se lembraria que há 10 anos, por exemplo, falar de geradores por causa dos apagões? Ninguém. Como mesmo agora saí de uma reunião com as associações de pais para falar de ar-condicionado em todas as escolas. Quem é que se lembraria, há 10 ou 15 anos, aliás, os centros escolares que foram feitos há 10 anos, nenhum tem equipamentos de ar-condicionados. Portanto, a vida foi mudando, a organização das comunidades foi se alterando e temos que ir nos adaptando. E isto que a Junta de Freguesia de Abrantes e Alfredo está a fazer é um exercício de adaptação aos dias de hoje, e espero, obviamente, que todas as senhoras e os senhores presentes juntas connosco, com o município, fazemos todos parte do mesmo propósito de tentarmos criar as melhores condições para defender a nossa comunidade.
1: Antes de fechar a cerimónia, João Marques explicou que os kits da primeira intervenção foram fabricados na Barrada, portanto, no concelho de Abrantes, pela empresa de Dinucanha, têm capacidade para 450 litros de água e estão equipados com a motobomba, permitindo captar água de ribeiras ou poços para combate inicial a incêndios. Quanto aos geradores, com potência de 3 kV, explicou que surgem na sequência da experiência vivida durante o apagão elétrico e da tempestade Christine.
8: Os kits de primeira intervenção foram fabricados aqui na Barrada pelo Dinucanha, têm capacidade de 450 litros, portanto estão equipados com uma motobomba que permite retirar água de uma ribeira ou até de um poço, se for caso disso, e os geradores, portanto são geradores com uma potência de 3 cavalhares, são geradores que são entregues às associações e para que na eventualidade de haver um apagão ou de haver uma intempérie em que as linhas de eletricidade portanto vão abaixo. Passámos por esta experiência durante o apagão e também na tempestade de Christine, e então isto faz-nos repensar a forma de estar e de atuar perante estas adversidades. E os geradores servem para quê? Servem para um ato simples, que quando não há energia, a simples falta de energia para carregar um telemóvel, que é o único elemento que por norma as pessoas têm para comunicar, faz imensa falta. E então estes geradores vão estar disponíveis, portanto, nas associações para as pessoas poderem carregar os telemóveis. Eles têm uma capacidade que chega e é bastante suficiente para ter imensos telemóveis a carregar ao mesmo tempo, portanto, sem problema. Mas servem tão bem no caso de a falta de eletricidade ser superior a 4, 5, 6 horas, para minimizar o impacto de quem tem uma arca, um congelador, um frigorífico com bens perecíveis, e então as próprias associações depois irão ter que gerir o tempo e, passa a expressão, os geradores vão ter que ir à casa do Sr. Joaquim uma hora, vão ter que ir à casa do Sr. Manel uma hora e meia e por aí fora, e a aldeia e a associação vão ter que gerir esse tempo, mas será uma forma de minimizar o ponto para os bens não se estragarem. E pronto, é estas ações que iremos continuar a ter, e futuramente mais associações vão ter este tipo de meios, e estamos a pensar também em outros equipamentos como motosserras, podadoras, etc, etc, pronto, e vamos paulatinamente todos os anos tornar a investir na proteção civil para que as nossas pessoas fiquem mais protegidas.
1: O presidente da União de Freguesias anunciou ainda que o objetivo passa por continuar nos próximos anos a reforçar os meios de proteção civil das associações locais, estando já em estudo a aquisição de novos equipamentos como motosserras e podadoras. Um sismo de magnitude 3,6 na escala de Richter foi hoje sentido no concelho de Évora, sem causar danos pessoais ou materiais, segundo o Instituto Português do Mar e da Atmosfera. Em comunicado, o IPMA adianta que o sismo teve o seu epicentro a cerca de 10 km a sul-sudeste de Évora e foi registado há 1 hora e 22 minutos nas estações da rede sísmica do continente. O abalo não causou danos pessoais ou materiais e foi sentido com intensidade máxima 3 na escala de Mercalli modificada no concelho de Évora. Sporting de Braga arranca hoje a campanha europeia 2026-27 em jogo no terreno dos sérvios do Zelenski Karpantsevo, da primeira mão da segunda pré-eliminatória de acesso à Liga Conferência. A equipa treinada por Carlos Vicente, quarta classificada da Primeira Liga, caiu para a terceira competição da UEFA face à vitória do Torriense na final da Taça de Portugal. Um cenário que deu à formação de Torres Vedras o acesso direto à fase de Liga da Liga Europa, relegou o Benfica, que ficou em terceiro, para as eliminatórias de acesso a essa competição, e o Sporting de Braga para a qualificação na terceira prova de clubes da UEFA. Os bracarenses, que não perderam qualquer jogo na pré-época, contam com 4 vitórias e 1 empate, iniciam assim a campanha europeia frente aos desconhecidos sérvios do Zelenski Nikar, estando a segunda mão agendada para o dia 30 de julho. Caso se apure nesta eliminatória, o Sporting de Braga já sabe que defrontará na terceira pré-eliminatória os azeris do Neftchi ou os bielorrussos do Dinamo de Minsk, a 6 e a 13 de agosto. O jogo com o Zelenski Nikar em Pancevo, com início às 20 horas, terá arbitragem do turco Mehmet Turkman. Esta quarta-feira, a crónica de opinião na Informação Antena Livre é de Pedro Grave.
7: Boa quarta-feira aos ouvintes da Rádio Antena Livre. O passado dia 20 marcou os 57 anos dos primeiros passos na Lua. As célebres palavras de Armstrong, um pequeno passo para o homem, um salto gigante para a humanidade, soaram na Terra como uma profecia de um futuro brilhante, mas acima de tudo, a concretização de um sonho. Pois se o sonho comanda a vida, como disse o nosso Gedeão, é do sonho que nasce a vontade e da vontade a concretização. Portanto, sonhar ou imaginar, querer e finalmente fazer, são os passos para chegar a algum lado, seja à Lua ou a qualquer outro destino ou objetivo. Claro que são necessários os meios, não o ignoro, mas se não existem, procuram-se ou criam-se. Para o homem, pouco está fora do seu alcance, e mesmo esse pouco é apenas uma questão de tempo, havendo necessidade e vontade. Pois em Ponte de Lima, vila e município do Alto Minho, faz-se um festival de jardins desde 2005. Abre portas de 30 de maio a 31 de outubro e pode visitar-se por 1 euro. Já lá vão 21 edições, com sucesso assinalável e interesse redobrado a cada ano, pois os 12 jardins apresentados são selecionados a cada edição por um júri que elege os considera mais relevantes. Dizem os decisores de Ponte de Lima, cito: "Fizemos uma forte aposta nos espaços verdes e nos jardins como fio condutor de uma estratégia de atratividade dos visitantes e de aumento de qualidade de vida para os residentes. A obtenção de 3 vitórias em outras tantas participações no Concurso Nacional de Vilas e Cidades Floridas e a obtenção de duas medalhas, uma de bronze e outra de prata, no concurso das vilas e cidades mais floridas da Europa, 1999 e 2000, deu-nos força e inspiração para apostar nesse setor, não apenas como uma cultura de ambiente e da paisagem, mas também como força económica, potencialmente geradora de mais riqueza, através do turismo e da gastronomia e do incremento de visitantes, amantes da terra e do verde das plantas. Pelo que se pode ver, a aposta de Ponte de Lima na beleza e no serviço natural das plantas e árvores está mais que ganha e é um claro exemplo de sucesso por esta via, talvez o mais vincado que conheço em Portugal, mas há mais. E Abrantes, outrora portadora do nome de cidade florida. Atualmente, longe de poder usar tal adjetivo, a última referência que encontrei foi de uma visita em 2 de julho de 1998 por parte do júri do concurso das vilas e cidades floridas. Quanto à classificação nesse ano, sei que não ganhou. Esse prémio foi para Chaves e nem consegui perceber em que lugar ficou. Portanto, não deve ter sido digno de destaque, infelizmente para nós, abrantinos. Acho que podemos ter e ser mais. Não precisamos apontar para ir à lua. Mesmo com os pés bem assentes no chão, podemos e devemos querer mais e melhor. E esse é o primeiro passo para ir onde nos propusermos ir e fazer o que for preciso para lá chegar. Ao contrário do primeiro passo na lua, que foi um fim em si mesmo, diz um provérbio chinês que a viagem de 1000 quilómetros começa com um simples passo. Haja quem o queira e possa dar. Boa quarta-feira aos ouvintes da Rádio Antena Livre.
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1: Falta conhecermos a previsão do IPMA para o tempo que irá fazer esta quinta-feira, dia 23 de julho. Conto com céu pouco nublado ou limpo, apresentando períodos de mais nebulosidade até meio da manhã no litoral oeste. Nebulosidade que poderá persistir em alguns locais a norte do Cabo Raso. Vento em geral fraco, soprando fraco ou moderado a partir da tarde. Neblina ou nevoeiro matinal em alguns locais. E há uma pequena descida de temperatura no interior, norte e centro. Máxima de 25 graus para o Porto, 28 em Coimbra, 29 em Lisboa, 30 em Vila de Rei, 31 em Santarém, 33 graus em Entroncamento, Sardual e Mação, 34 em Faro, Barquinha, Constância, Abrantes, Gavião e Ponte de Sor. É tudo quanto a notícias, continuo desse lado, desejo-lhe uma muito boa tarde.
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E assim vai acontecendo mais uma noite com a melhor música de sempre. É assim na Rádio dos Bons Velhos Tempos. Seja muito bem-vinda à Tágide e obrigada por me fazer companhia.

0: Entre as 20 e as 24 horas ofereço-lhe a minha companhia, a minha e a de grandes recordações e clássicos da música dos bons velhos tempos. Eu sou a Joana Ramos e tenho muito gosto em estar aqui na rádio e ter a sua companhia aí desse lado. Estamos ligados por um clique em radiotagido.pt.
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3: E se há uma música especial na sua vida, pode ter a certeza que a qualquer momento a vai ouvir aqui hoje, na Tajid. Espero que a playlist que escolhi para esta noite seja mesmo do seu agrado. Deixe-se ficar desse lado connosco. Boa noite.

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2: Informação com a jornalista Patrícia Seixas.
3: Muito boa noite. Morreu o cantor Luís Represas esta quarta-feira aos 69 anos, vítima de doença prolongada. A notícia foi avançada num comunicado enviado às redações. Luís Represas comemorava este ano 50 anos de carreira e tinha programado momentos inesquecíveis com o Trovante e a Solo, com êxitos que atravessam gerações. Na mesma nota, recorda-se que na sequência da luta pela causa timorense, o cantor foi convidado pelo presidente Jorge Sampaio para acompanhar na visita oficial a Timor-Leste, tendo sido mais tarde condecorado com a medalha da Ordem de Timor-Leste pelo presidente Taur Matan Ruak. Ao longo de todas estas décadas de carreira, Luís Represas foi também distinguido pelo Estado português com a Ordem de Mérito, grau de comentador, em 2005. No ano de 2010, lançou o livro infantil A Coragem de Tição, que foi incluído no Plano Nacional de Leitura. Em 2019, a direção da Sociedade Portuguesa de Autores atribuiu a Luís Represas o prémio Pedro Osório pelo disco Boa Hora. O cantor apresentava atualmente o programa de televisão Língua Mãe, além da agenda de concertos. O Ministério da Educação revelou em que condições irá decorrer a época especial de exames. É apenas para os alunos que já iriam à segunda fase e vai decorrer entre 3 e 8 de setembro. A época extraordinária dos exames finais nacionais do ensino secundário, a realizar entre 3 e 8 de setembro, será aberta a todos os alunos elegíveis para a realização de provas na segunda fase, independentemente de serem realizado ou não. Pode ler-se no comunicado enviado pela tutela às redações na noite desta terça-feira. Segundo a nota, o exame realizado na época extraordinária é considerado para todos os efeitos como correspondendo à segunda fase. No caso do aluno ter também realizado o exame na segunda fase, é considerada a melhor classificação obtida entre os resultados das duas provas. As inscrições vão decorrer de 27 a 31 de julho e o despacho normativo assinado pelo Ministro da Educação, Ciência e Inovação seguiu para a publicação em Diário da República. O Ministério, liderado por Fernando Alexandre, reforça que a decisão visa assegurar que nenhum aluno será prejudicado. As dificuldades técnicas verificadas na classificação eletrónica impediram alguns alunos de conhecer as suas classificações definitivas atempadamente, circunstância que poderá ter condicionado, designadamente, a decisão de inscrição e de realização dos exames na segunda fase, bem como a adequada preparação dos alunos. É referindo, rematando, que a decisão de criar uma época extraordinária visa assegurar que nenhum aluno é prejudicado por circunstâncias que não lhe são imputáveis. A evolução do projeto do data center previsto para Abrantes voltou a marcar o debate na reunião do Executivo Municipal desta terça-feira. A vereadora do PSD, Ana Oliveira, manifestou dúvidas quanto ao estado do investimento e às garantias financeiras associadas às isenções fiscais concedidas pelo município, enquanto o vice-presidente da Câmara, João Gomes, assegurou que o processo continua a evoluir e que existe um acompanhamento permanente por parte da autarquia. No final da reunião, em declarações aos jornalistas, o vice-presidente da Câmara e vereador responsável pelo pluro do urbanismo, João Gomes, afirmou que o município acompanha o processo quase semanalmente através de reuniões com os promotores e de contactos com as diversas entidades envolvidas.
4: O PIP já deu entrada na Câmara, temos estado a falar com as entidades o que é que tem que ser corrigido e o que é que não tem que ser para o PIP estar devidamente em condições de vir a ser aprovado e vir à reunião de Câmara. Chamei a atenção que o PIP só poderá ser aprovado com a entrada em vigor do novo PDM. Porquê? Porque o coeficiente de ocupação do solo é superior ao que hoje no atual PDM, o futuro PDM já vem dar resposta às necessidades que já lá estão. E o que eu estava a dizer é que outras informações que nós temos, porque há aqui já um contratualizado disponibilizado junto da REN uma potência de 300 megawatts que foi feita e que foi demonstrada que já existe. Por isso também já houve muito investimento de milhões de euros para contratualizar e assegurar essa ligação de energia, que é estruturante e é importantíssima para o desenvolvimento do projeto.
5: E o ponto de ligação do PEG.
4: Exatamente, que vai ser no ponto de ligação do PEG, que também temos que ter aqui pressupostos, porque esse ponto de ligação do PEG neste momento também ainda nem existe, porque ele está a ser reestruturado e, como já foi aqui também divulgado,
6: vai haver um novo construído ao lado do que
4: existe. Exatamente, é ao lado, será ligeiramente perto, com uma nova realidade, com outra capacidade de resposta, e outra deixará de existir. Claro.
3: Questionado sobre o calendário do investimento, João Gomes afirmou que a informação transmitida pelos promotores mantém a previsão de entrada em funcionamento da primeira fase do data center em 2028.
6: 2028 continua a ser o ano que eles preveem para a entrada em funcionamento do primeiro bloco?
4: A informação que eu tenho e que a empresa está a trabalhar é que 2028 seja uma realidade.
3: João Gomes concluiu a afirmar que a Câmara continuará a acompanhar de perto todas as fases do investimento. O Governo remeteu para os responsáveis pela antiga Fabriólio e para os proprietários a remoção dos resíduos perigosos ainda existentes, posição criticada pelo Bloco de Esquerda de Torres Novas, que acusou o Executivo de abandonar as populações. Numa resposta a uma pergunta do deputado bloquista Fabián Figueiredo, o Ministério do Ambiente e Energia afirma que foi possível proceder à remoção de uma parte significativa dos resíduos perigosos existentes na antiga unidade industrial em Torres Novas. Contudo, sustenta que ao abrigo do princípio do poluidor-pagador, cabe aos responsáveis assegurar a remoção dos resíduos remanescentes, a descontaminação do local e a eliminação dos riscos para o ambiente e para a saúde pública. O Ministério acrescenta que as entidades públicas competentes continuarão a atuar sempre que tal se revele adequado para a salvaguarda do ambiente e da saúde pública. A pergunta do Bloco de Esquerda questionava diretamente se o Ministério do Ambiente iria apoiar financeiramente, através do Fundo Ambiental ou de outra fonte, a conclusão da remoção total dos resíduos perigosos depositados nas lagoas e nos tanques da estação de tratamento de águas residuais industriais da empresa encerrada. Em novembro de 2024, a Câmara de Torres Novas anunciou a conclusão do protocolo celebrado com a Agência Portuguesa do Ambiente para remover cerca de 3 mil toneladas de resíduos perigosos da antiga Fabriólio, operação financiada em 745 mil euros pelo Fundo Ambiental. Contudo, a autarquia admitiu que os resíduos retirados correspondiam apenas a cerca de metade dos efluentes existentes, uma vez que os tanques eram mais profundos do que o inicialmente previsto, defendendo a necessidade de um reforço financeiro para concluir a descontaminação. Um sismo de magnitude 3,6 na escala de Richter foi hoje sentido no concelho de Évora, sem causar danos pessoais ou materiais, segundo o Instituto Português do Mar e da Atmosfera. Em comunicado, o IPMA adianta que o sismo teve o seu epicentro a cerca de 10 km a sul-sudeste de Évora e foi registado à 1 hora e 22 minutos nas estações da rede sísmica do continente. O abalo não causou danos pessoais ou materiais e foi sentido com intensidade máxima 3 na escala de Mercalli modificada no concelho de Évora. Quanto a notícias é tudo, continuo na nossa companhia, desejo-lhe uma muito boa noite.
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0: Seja bem-vindo à emissão da Rádio dos Bons Velhos Tempos. Esta é a única que lhe dá a ouvir músicas que você pensava que nunca mais ia ouvir na rádio. 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

0: e se só agora se liga connosco, seja muito bem-vindo. Saiba que no início de cada noite, na Tágide, sou eu, Joana Ramos, quem escolhe todas as músicas que vão tocando por aqui. Tenha uma grande noite com a Rádio dos Bons Velhos Tempos.
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6: E se há uma música especial na sua vida, pode ter a certeza que a qualquer momento a vai ouvir aqui na Tágid. Espero que a playlist que escolhi para esta noite seja do seu agrado. Deixe-se ficar desse lado connosco. Obrigada pela sua companhia.

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1: E cá estou eu a dar boa música. O meu nome é Joana Ramos e espero que goste das músicas que hoje partilho consigo e que nos fazem voltar aos bons velhos tempos. Obrigada por estar desse lado.

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0: Só agora chegou à nossa companhia, saiba que já iniciámos a viagem de hoje até à meia-noite aqui na Rádio Tágid. Eu sou a Joana Ramos e faço-lhe companhia, como sempre, todos os dias neste horário. Seja muito bem-vindo. Fique por aí.
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5: Seja muito bem-vindo à Rádio dos Bons Velhos Tempos. Sabe que aqui, a qualquer instante, irá de certeza tocar aquela música de que tanto gosta e que já não ouvia há tanto tempo. Só em radiotagido.pt pode ouvir estas recordações. Deixe-se ficar por aí. A mim também me sabe bem a sua companhia.

E cá estou eu a dar-lhe música novamente. O meu nome é Joana Ramos e espero que goste das músicas que hoje partilho consigo e que nos fazem voltar aos bons velhos tempos.

0: E assim caminhamos juntos nesta noite com muita música. É bom ter a sua companhia aí desse lado. 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

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Muito boa noite.

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mesmo só aqui na Tagit consegue ouvir músicas que já não tocam em mais lado nenhum. Algumas, aposto, já quase não se lembrava delas. Verdade? Então façam-nos companhia, porque ainda há muitas mais para ouvir nesta madrugada. Boa noite.

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3: Muito boa noite. Morreu o cantor Luís Represas esta quarta-feira aos 69 anos, vítima de doença prolongada. A notícia foi avançada num comunicado enviado às redações. Luís Represas comemorava este ano 50 anos de carreira e tinha programado momentos inesquecíveis com o Trovante e a Solo, com êxitos que atravessam gerações. Na mesma nota, recorda-se que na sequência da luta pela causa timorense, o cantor foi convidado pelo presidente Jorge Sampaio para acompanhar na visita oficial a Timor-Leste, tendo sido mais tarde condecorado com a medalha da Ordem de Timor-Leste pelo presidente Taur Matanruak. Ao longo de todas estas décadas de carreira, Luís Represas foi também distinguido pelo Estado português com a Ordem de Mérito, grau de comentador, em 2005. No ano de 2010, lançou o livro infantil A Coragem de Tição, que foi incluído no Plano Nacional de Leitura. Em 2019, a direção da Sociedade Portuguesa de Autores atribuiu a Luís Represas o prémio Pedro Osório pelo disco Boa Hora. O cantor apresentava atualmente o programa de televisão Língua Mãe, além da agenda de concertos. O Ministério da Educação revelou em que condições irá decorrer a época especial de exames. É apenas para os alunos que já iriam à segunda fase e vai decorrer entre 3 e 8 de setembro. A época extraordinária dos exames finais nacionais do ensino secundário, a realizar entre 3 e 8 de setembro, será aberta a todos os alunos elegíveis para a realização de provas da segunda fase, independentemente de serem realizado ou não. Pode ler-se no comunicado enviado pela tutela às redações na noite desta terça-feira. Segundo a nota, o exame realizado na época extraordinária é considerado para todos os efeitos como correspondendo à segunda fase. No caso do aluno ter também realizado o exame na segunda fase, é considerada a melhor classificação obtida entre os resultados das duas provas. As inscrições vão decorrer de 27 a 31 de julho e o despacho normativo assinado pelo Ministro da Educação, Ciência e Inovação seguiu para a publicação em Diário da República. O Ministério, liderado por Fernando Alexandre, reforça que a decisão visa assegurar que nenhum aluno será prejudicado. As dificuldades técnicas verificadas na classificação eletrónica impediram alguns alunos de conhecer as suas classificações definitivas atempadamente, circunstância que poderá ter condicionado, designadamente, a decisão de inscrição e de realização dos exames na segunda fase, bem como a adequada preparação dos alunos, rematando que a decisão de criar uma época extraordinária visa assegurar que nenhum aluno é prejudicado por circunstâncias que não lhe são imputáveis. A evolução do projeto do data center previsto para Abrantes voltou a marcar o debate na reunião do Executivo Municipal desta terça-feira. A vereadora do PSD, Ana Oliveira, manifestou dúvidas quanto ao estado do investimento e às garantias financeiras associadas às isenções fiscais concedidas pelo município, enquanto o vice-presidente da Câmara, João Gomes, assegurou que o processo continua a evoluir e que existe um acompanhamento permanente por parte da autarquia. No final da reunião, em declarações aos jornalistas, o vice-presidente da Câmara e vereador responsável pelo pluro do urbanismo, João Gomes, afirmou que o município acompanha o processo quase semanalmente através de reuniões com os promotores e de contactos com as diversas entidades envolvidas.
4: O PIP já deu entrada na Câmara, temos estado a falar com as entidades o que é que tem que ser corrigido e o que é que não tem que ser para o PIP estar devidamente em condições de vir a ser aprovado e vir à reunião de Câmara. Chamei a atenção que o PIP só poderá ser aprovado com a entrada em vigor do novo PDM. Porquê? Porque o coeficiente de ocupação do solo é superior ao que hoje no atual PDM, o futuro PDM já vem dar resposta às necessidades que já lá estão. E o que eu estava a dizer é que outras informações que nós temos, porque há aqui já um contratualizado centralizado junto da REN uma potência de 300 megawatts que foi feita e que foi demonstrada que já existe, por isso também já houve muito investimento de milhões de euros para contratualizar e assegurar essa ligação de energia, que é estruturante e é importantíssima para o desenvolvimento do projeto.
5: E o ponto de ligação do PEG.
4: Exatamente, que vai ser no ponto de ligação do PEG, que também temos que ter aqui pressupostos, porque esse ponto de ligação do PEG neste momento também ainda nem existe, porque ele está a ser reestruturado e, como já foi aqui também divulgado,
6: vai haver um novo construído ao lado do que existe.
4: Exatamente, é ao lado, será ligeiramente perto, com uma nova realidade, com outra capacidade de resposta, e outra deixará de existir. Claro.
3: Questionado sobre o calendário do investimento, João Gomes afirmou que a informação transmitida pelos promotores mantém a previsão de entrada em funcionamento da primeira fase do data center em 2028.
6: 2028 continua a ser o ano que eles preveem para a entrada em funcionamento do primeiro bloco?
4: A informação que eu tenho e que a empresa está a trabalhar é que 2028 seja uma realidade.
3: João Gomes concluiu a afirmar que a Câmara continuará a acompanhar de perto todas as fases do investimento. O Governo remeteu para os responsáveis pela antiga Fabriólio e para os proprietários a remoção dos resíduos perigosos ainda existentes, posição criticada pelo Bloco de Esquerda de Torres Novas, que acusou o Executivo de abandonar as populações. Numa resposta a uma pergunta do deputado bloquista Fabián Figueiredo, o Ministério do Ambiente e Energia afirma que foi possível proceder à remoção de uma parte significativa dos resíduos perigosos existentes na antiga unidade industrial em Torres Novas. Contudo, sustenta que ao abrigo do princípio do poluidor-pagador, cabe aos responsáveis assegurar a remoção dos resíduos remanescentes, a descontaminação do local e a eliminação dos riscos para o ambiente e para a saúde pública. O Ministério acrescenta que as entidades públicas competentes continuarão a atuar sempre que tal se revele adequado para a salvaguarda do ambiente e da saúde pública. A pergunta do Bloco de Esquerda questionava diretamente se o Ministério do Ambiente iria apoiar financeiramente, através do Fundo Ambiental ou de outra fonte, a conclusão da remoção total dos resíduos perigosos depositados nas lagoas e nos tanques da estação de tratamento de águas residuais industriais da empresa encerrada. Em novembro de 2024, a Câmara de Torres Novas anunciou a conclusão do protocolo celebrado com a Agência Portuguesa do Ambiente para remover cerca de 3 mil toneladas de resíduos perigosos da antiga Fabriólio, operação financiada em 745 mil euros pelo Fundo Ambiental. Contudo, a autarquia admitiu que os resíduos retirados correspondiam apenas a cerca de metade dos efluentes existentes, uma vez que os tanques eram mais profundos do que o inicialmente previsto, defendendo a necessidade de um reforço financeiro para concluir a descontaminação. Um sismo de magnitude 3,6 na escala de Richter foi hoje sentido no concelho de Évora, sem causar danos pessoais ou materiais, segundo o Instituto Português do Mar e da Atmosfera. Em comunicado, o IPMA adianta que o sismo teve o seu epicentro a cerca de 10 km a sul-sudeste de Évora e foi registado há 1 hora e 22 minutos nas estações da rede sísmica do continente. O abalo não causou danos pessoais ou materiais e foi sentido com intensidade máxima 3 na escala de Mercalli modificada no concelho de Évora. Quanto a notícias é tudo, continuo na nossa companhia, desejo-lhe uma muito boa noite.
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